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1: Caros ouvintes, fãs e amigos, sempre com muita satisfação dirijo-me a vocês que já estão ligados aqui em nosso encontro. Sejam todos bem-vindos à sintonia do nosso trabalho, por esta que, sendo sua rádio do coração, também o é dos serranos e desse gaiteiro do Rio Grande, serrano cantor. Meu abraço a quem nos ouve no Rio Grande, em Santa Catarina, no Paraná e em outros estados do nosso querido país. Hoje trarei uma interessante lição de vida entre pai e filho. Depois vou repassar uma importante dica de saúde tratando do assunto epilepsia. Também contarei algumas boazinhas do Joãozinho novamente, tudo para diverti-los. Meu amigo Ganso e eu iremos rodar, como sempre temos feito, muitas músicas de nosso repertório e como faixa especial destacarei o clássico samba brasileiro Barracão na histórica gravação ao vivo de Elisete Cardoso e Jacó do Bandolim. E no momento nobre estarei recebendo ao grupo Fogo de Chão, bravo grupo de Santa Catarina, ali do oeste, do meio oeste de Santa Catarina, tendo sido fundado em Curitibanos há 40 anos e que hoje tem como seu porta-voz aqui no nosso programa o querido colega Mazinho Coelho, brilhante cantor, compositor e, além de tudo ainda, baterista e animador de baile. Mazinho Coelho estará conosco representando o Fogo de Chão no momento nobre. 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

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Agora, boa música para quem nos distingue com essa audiência extraordinária. Primeiramente, rodaremos China Faceira e, em seguida, Limpa Banco na Restinga. Vai lá, Ganso!

Ouvimos China Faceira, obra composta por João Sampaio e Anderson Valiente, e por mim, Edson Dutra. Depois de Nilton Ferreira e Salvador Lamberti, Limpa Banco na Restinga, ambas na interpretação dos Serranos. Um pequeno intervalo quando ouvirão as mensagens dos nossos anunciantes locais e logo estaremos retornando com toda a nossa atenção a vocês que nos prestigiam. Até já!

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4: De volta, agradável companhia de todos vocês, queridos ouvintes, com o programa Encontro com os Serranos. 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
4: 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Meus prezados ouvintes, lhes repasso agora uma lição de vida entre um pai e um filho. Um pai disse ao seu filho: após a tua formatura, como presente, te darei um carro antigo que comprei há muitos anos. Mas antes que eu te entregue, peço que o leves a uma loja de carros usados e o ofereça para venda. O moço foi e logo, quando voltou, falou ao pai: me ofereceram só R$2.000, pai. O carro está mesmo muito desgastado, disse ele ao pai. Ao que o pai respondeu: leve-o ao clube de carros. O filho foi e quando voltou, falou ao pai: surpresa! Meu pai, eles me ofereceram R$40.000, pois se trata de um carro antigo, desejado por muitos colecionadores. Ao que o pai experiente falou: eu queria que você soubesse que o lugar certo valoriza as coisas e pessoas de maneira certa. Ao final, a lição de vida: se você não é valorizado, não sinta raiva. Você só está no lugar errado. Pensemos nisso. Uma verdadeira lição de vida. Agora, música no programa. Vocês merecem grandes músicas aqui no programa. Vamos rodar

na interpretação dos Serranos, Fandango no Rodeio em Vacaria, música de nosso primeiro DVD instrumental, obra composta por Gonzaga dos Reis, excelente músico gaúcho que mora na sua fazenda lá em São Chico de Paula. Ele compôs esse vaneirão tão bonito que o Daniel Hack, o William Hengen e eu gravamos. Eu repito, no nosso primeiro DVD instrumental. E depois, já que estou rodando uma música instrumental, vou aproveitar a vaza e vou rodar uma segunda. Quilômetro 11, de Trânsito Cocomarola, o clássico correntino, que todos conhecem, agora na interpretação dos Serranos, música que consta do nosso segundo DVD instrumental, Os Serranos nos Galpões das Estâncias. Vai lá, Ganso!

0: rodamos para vocês Fandango no Rodeio em Vacaria, na interpretação dos Serranos, e também na nossa interpretação, Quilômetro 11, um clássico da música argentina. Breve intervalo e logo a sequência do programa para quem nos prestigia. Até já.
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Regressando com o nosso encontro, a agradabilíssima companhia dos nossos fãs e amigos, por essa que é a sua rádio favorita, sua rádio do coração. 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
0: De volta com o programa, agora como dica interessante de saúde, reporto-me à epilepsia. O que acontece? É um distúrbio neurológico que abala o funcionamento do cérebro. Os neurônios começam a transmitir informações desordenadas uns para os outros, provocando um verdadeiro curto-circuito nas mensagens nervosas. Jogos de luzes. No cérebro de uma pessoa normal, a eletricidade transfere as informações de um neurônio para outro. Já durante a crise de epilepsia, todos os neurônios recebem uma descarga elétrica enorme de informações. Daí, alguns morrem e seus companheiros sobreviventes terão que fazer ligações clandestinas para se comunicar. Isso causa a epilepsia. Atenção! Segundo neurofisiologistas, não adianta nada segurar a pessoa ou a língua dela, como se vê nos filmes. Isso não vai interromper a crise e você ainda corre o risco de ser mordido. Como é a crise? Ela costuma durar apenas alguns segundos. A pessoa pode ter perda momentânea de memória e movimentos descontrolados de parte do corpo. Pode ainda perder a consciência e cair. O corpo fica rígido e os músculos tremem. Como agir? Tente colocar a vítima de lado para ela não se engasgar ou se sufocar com o excesso de salivação produzido durante a crise. Proteja a cabeça do epilético com travesseiros, almofadas ou com o que estiver ao seu alcance. Ao se debater, ele pode se machucar. Desaperte fivelas, botões e, no caso dos homens, gravatas ou lenços. Mantenha a calma e espere a crise passar. Assim que a pessoa se recompor, é muito importante dizer palavras de conforto. Crises de epilepsia não escolhem hora nem lugar e podem causar constrangimento. Medicamentos só podem ser dados sob prescrição médica. Portanto, se a vítima acabou de sofrer o seu primeiro ataque epilético, deve ser encaminhada ao especialista. Encaminhe-a ao hospital. As testemunhas da crise são fundamentais para o diagnóstico do clínico, uma vez que as vítimas perdem a memória do que aconteceu nos momentos anteriores à crise. Isso tudo e muito mais é a epilepsia. Então, temos de ter complacência e ajudar essas pessoas dessa forma, como foi dito aqui nessa dica de saúde. E, claro, levando-a imediatamente aos cuidados médicos. Vamos trazer mais músicas aqui no programa, porque o povo gosta e nós gostamos também. Agora, Estampa Serrana e depois o clássico uruguaio, gravado conosco com o Pepe Guerra, do CD Mercosul de Canções. Então, rodaremos, como disse, Estampa Serrana e Tá Jorando com Pepe Guerra e os Serranos. Vai lá, Ganso! 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

Rodamos para vocês do Paulo Ricardo Costa e do William Hengen, Estampa Serrana. Depois, a clássica obra uruguaia Tá Jorando, composta e interpretada por Pepe Guerra e pelos Serranos, do CD Mercosul de Canções. Pequeno intervalo e logo a sequência dessa edição a quem nos prestigia. Até já!

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0: De volta com o nosso encontro sob o prestígio da companhia de todos os nossos queridos ouvintes. 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
0: 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Aqui no Encontro com os Serranos, agora umas boazinhas, claro que tinha que ser do Joãozinho. Joãozinho na aula de português.

Joãozinho boiando na aula mais uma vez, para variar. Joãozinho está ali na aula de português e a professora diz: Joãozinho, me diga dois pronomes. E ele, distraído, já que estava falando com a coleguinha, quem sabe até namorando: quem? Eu? A professora: muito bem, Joãozinho, muito bem, andou estudando, hein? E ele: claro, professora, claro. Na aula de português ainda, a professora pergunta: Joãozinho, arroz é com S ou com Z? E ele responde: bem, professor, aqui na escola não sei, mas lá em casa é com feijão. E agora, meus ouvintes, a última do Joãozinho aqui no bloco. Quando o Joãozinho chega em casa, seu pai pergunta: e daí, Joãozinho, recebeste o boletim? Sim, papai, recebi. E cadê ele? Emprestei pro Juca. Como assim emprestou pro Juca? É que ele queria dar um susto no pai dele. Boletim todo vermelho. Muito boa. Muito boa. Vamos trazer mais música para vocês, meus queridos ouvintes. Agora vou trazer-lhes a faixa especial de Antônio de Pádua Vera Costa e Odemar Teixeira Magalhães, com Elisete Cardoso, a famosa música Barracão, um daqueles sambas magistrais do nosso cancioneiro nacional. E, encerrando o bloco, uma música que eu fiz em homenagem aos nossos fãs e amigos, cujo nome é verdadeiramente Fã e Amigo. Vai lá, Ganso!

Rodamos como faixa especial o clássico samba Barracão, na interpretação de Elisete Cardoso e Jacó do Bandolim. E encerrando o bloco, de minha autoria, Fã e Amigo. Depois de ouvirmos as músicas anunciadas, faremos agora um breve intervalo e logo já estaremos adentrando o momento nobre, porque o Mazinho Coelho, representando o grupo Fogo de Chão, já está aqui tomando aquele bom mate conosco com a erva mate buena. Até já, meus ouvintes.

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5: O programa Encontro com Serranos volta à audiência de todos que nos prestigiam com essa amável sintonia. 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
2: De volta com o nosso programa, recebo com muito carinho, dou as boas-vindas ao grupo Fogo de Chão, que está aqui sendo representado, como disse lá no preâmbulo da edição, pelo colega e amigo Mazinho Coelho. Querido amigo, seja bem-vindo.
3: Alegria, muito obrigado, doutor Edson. Estamos aqui mais uma vez, hoje representando, como bem falaste, doutor, de porta-voz do conjunto Fogo de Chão. É. Bastante compromisso, mas muita alegria.
2: Pois não.
3: Um conjunto que tem aí já quase 40 anos de história.
2: Sim.
3: E nós estamos hoje aí, modestamente levando o nosso trabalho.
2: Sim.
3: Seguindo o legado dos nossos precursores. Um conjunto aí já com 14 CDs, um DVD de ouro, um DVD.
2: Sim.
3: Premiado.
2: Que beleza.
3: E muita alegria para nós fazer parte dessa história do conjunto Fogo de Chão.
2: Que coisa boa. Há quantos anos tu estás militando com os colegas, Mazinho?
3: Há praticamente 3 anos.
2: 3 anos.
3: 3 anos, é.
2: Mas antes tu fizeste parte de outros grupos, né?
3: Sim,
2: inclusive de um grupo de Bom Jesus.
3: Ah, muito afamado. Muito afamado, por sinal.
2: Fala um pouquinho dos grupos aí.
3: Inclusive, qual aprendi muito com esses guris.
2: Obrigado.
3: Uma alegria muito grande para mim pelos momentos que passamos juntos.

0: como colegas de palco, isso, né, doutor Edson? Nós serranos,
1: verdade.
0: Uma coisa que me orgulha
1: e
0: me deixa pachola no meu currículo. Por isso foi contratado pelo Fogo de Chão.
1: É mesmo.
0: O Adriano, que está aqui pertinho de nós, falou: Chamazinho, então, não te conheço muito bem, me manda um currículo. Ah, já carquei, né? Ex-baterista do Serrano.
1: É,
0: pronto, dele. Não precisa falar mais, ela não precisa teste, está contratado. É, isso aí, doutor Edson.
1: E os grupos que tu tocasse antes de estar conosco, Mazinho?
0: É, toquei alguns grupos, grupo Mate Amargo, do Paraná. Toquei com uma grande banda de formaturas, casamentos.
1: Sim.
0: Inclusive um dos proprietários, o senhor conhece muito bem, seu xará, meu irmão.
1: Sim.
0: Edson Coelho
1: que
0: Pop
1: tem.
0: Band Show, que está na ativa.
1: Lá em Joinville.
0: Em Joinville, uma grande banda.
1: Sim.
0: Lá se vão há mais de 50 anos de história.
1: Sim, sim.
0: Tive a honra de tocar também como baterista,
1: certo,
0: né, com eles também, o meu mano velho. Inclusive mandou um abraço pro doutor Edson.
1: Manda uns 10 pra ele.
0: Tá entregue aqui através da rádio e pessoalmente,
1: sim,
0: né?
1: Sim.
0: E outras bandas também tivemos, a banda Portal do Som.
1: Sim.
0: É, eu com meu sócio Oswaldo Júnior, um grande crooner, grande cantor da boemia, do samba.
1: Sim.
0: E uma banda de repertório vasto, repertório eclético.
1: Certo.
0: A banda de baile, de formatura e casamentos, banda social, o senhor sabe como é, né?
1: Eu sei.
0: Um repertório bem variado, lá nós tocamos desde a música gaúcha, a música internacional.
1: Sim.
0: E então, esses lugares onde eu passei como baterista, e graças a Deus, assim como foi nos Serranos, deixei a porta aberta.
1: Com certeza.
0: Né?
1: Com certeza,
0: e com muita alegria, muita honra e sempre muito aprendizado.
1: Tá certo.
0: Foi muito bom demais.
1: Tu que descendes de um grande gaiteiro que chamava-se Hugo Coelho, um homem que tinha uma espiritualidade muito grande. Ele, além de sempre nominar a Deus nas suas falas, nas suas charlas,
0: sim,
1: ele também era um homem que tinha uma alegria contagiante no palco. E ele foi muito amigo dos Serranos, então deixou esses dois filhos, tanto o Edson quanto o nobre amigo Mazinho aqui, encaminhados na carreira artística.
0: Sim, sim.
1: Isso aí é muito gratificante, relembrar esse tempo aí. Mazinho, vamos anunciar duas músicas aos nossos ouvintes aí com o Fogo de Chão.
0: Tá bom, doutor Edson. Batendo na Marca, de Miguel Rodrigues, Não Largo de Mão, do nosso querido amigo, talentoso e grande músico, Regis Marques.
1: Mazinho, agora faz o seguinte, diz aí, vai lá, ganso, dá um grito, senão ele não roda.
0: Mas credo.
1: É, vai ter que fazer.
0: Vamos, ganso, que você é chum.

ouvimos com o grupo Fogo de Chão, Batendo na Marca, e depois a segunda música, Não Largo de Mão. Breve intervalo e logo a sequência do programa para vocês. Até já, meus ouvintes.

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0: Voltando à agradável companhia dos nossos fãs e amigos com o programa Encontro com Serranos. 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Regressando com o nosso encontro com os serranos, a agradabilíssima audiência que temos em tantas emissoras do país, prossigo a minha conversa com o querido colega Mazinho Coelho, que nessa ocasião representa o consagrado conjunto Fogo de Chão, nascido o conjunto lá em Curitibanos e hoje com a sua sede em Mafra. Mazinho, há quanto tempo o conjunto está sediado em Mafra, terra do nosso querido ex-prefeito Wellington?
1: Opa, deves conhecer. Uma gente boa demais.
0: Gaiteiro e um grande prefeito.
1: Grande, grande amigo. E grande amigo do Fogo de Chão também, doutor Edson.
0: Grande irmão.
1: Sim,
0: colega,
1: exatamente. Por meados de 2019, por aí no comando do tio Adriano,
0: sim,
1: que é aquerenciado em Mafra.
0: Sim.
1: Então hoje a sede localiza-se na cidade de Mafra.
0: Tá bem.
1: Nós chegamos de a cavalo na sede e daí embarcamos no nosso ônibus e vamos para a estrada sempre sobre a proteção divina.
0: Com certeza. Para contratar o Fogo de Chão, como é que faz?
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1: E as redes sociais do Fogo de Chão?
0: As redes sociais, Fogo de Chão com dois Os no final, é o Instagram.
1: Sim.
0: É através das redes sociais você encontra a agenda, os lançamentos, os trabalhos, também o YouTube, né? Facebook, tudo isso aí.
1: Mazinho, e os colegas que integram hoje o Fogo de Chão, quem são?
0: Na cordiona, o mestre Dom Tizil, cordiona e cantador.
1: Sim.
0: Me dá uma força nos vocais. Alan Lobinho na guitarra. Sim. Lucas Santos.
1: Sim.
0: Na cordiona, são duas gaitas.
1: Duas gaitas.
0: Como eu falo nos bailes, escutar uma gaita bem tocada é bom. Imagina duas gaitas bem tocadas, né?
1: Imagina
0: no contrabaixo, representando Irati, aquele Paraná querido.
1: Paraná querido.
0: É o amigo Branco.
1: Sim.
0: E na bateria, o Raí.
1: Sim.
0: Aquele que eu lhe falei, que esse aí toca bem, canta bem, mas tem uma telinha corrida. Mas é muito querido demais.
1: Sim, sim, sim,
0: tem que ter alguém para descontrair, né,
1: doutor? Com certeza. Tu ficas ali no Fogo de Chão, na linha de frente, só cantando, mas de vez em quando não dá saudade de ir na bateria fazer uma palhinha?
0: Ah, dá. Principalmente quando nós tocamos as músicas Dois Serranos.
1: Dois Serranos.
0: Daí me dá uma saudade.
1: Que coisa boa. Mazinho, querido, nomeia mais duas músicas aí, por favor, aos nossos ouvintes.
0: Então vamos fazer assim, uma música com o Padre Chico, do nosso querido saudoso Oneide Bertucci. Uma música também consagrada, premiada com o conjunto Fogo de Chão.
1: Sim.
0: Cansei de Esperar, essa é um lançamento também, uma música nova de lançamento do mesmo compositor, amigo Miguel Rodrigues, do compositor de Batendo na Marca.
1: Tá certo.
0: Cantada pelo meu querido Alan Lobinho, guitarrista do nosso
1: grupo.
0: Aquele que eu lhe falei que é da altura do Sérgio Reis.
1: Eu
0: um pouquinho menos.
1: Um pouquinho menos do Sérgio Reis. Tá certo. Então vamos lá. Vai lá, Ganso!
0: Ganso do céu, ataque ficha, amigo! Essa é luta de boa. É fogo deixando, meu parceiro.

0: Ouvimos o grupo Fogo de Chão com Padre Chico. Depois, Cansei de Esperar. Meu querido Mazinho, tuas considerações finais. Estamos por concluir essa edição. Te agradeço muito de vocês terem vindo de tão longe, de Mafra, lá do norte do estado catarinense, para participar do nosso programa. Fiquei muito honrado e muito gratificado. Que Deus abençoe vocês.
1: Amém, doutor Edson. A honra é toda nossa. Alegria, e sempre que precisar, viemos. E se tivermos mais longe que Mafra, viemos do mesmo jeito. Muito obrigado, carinho, muita
0: obrigado,
1: alegria.
0: Obrigado.
1: E muita honra para nós aqui do Conjunto Fogo de Chão. E claro, quando estiveres passando por Mafra ou por Joinville, onde é a minha querência, aproveita e já faz uma visita pro seu xará, meu querido mano Edson Coelho. Tá bom?
0: Tá certo.
1: E será sempre, claro, muito bem-vindo. A minha casa é sua casa.
0: Obrigado, sim. A recíproca é verdadeira.
1: Muito obrigado aos ouvintes do Encontro com os Serranos. Obrigado ao doutor por tocar as nossas canções. E sempre estamos disponíveis para aquilo que for preciso.
0: Tá.
1: Obrigado pelo Ganso também, Ganso. Se não é ele, cara, cara é fixe, também não sai,
0: não,
1: né,
0: sai,
1: doutor?
0: Não sai.
1: Obrigado,
0: problema.
1: Ganso!
0: Isso aí. Obrigado, meus ouvintes. E também agradeço às empresas que anunciam localmente e aquelas nossas parceiras por aqui. São elas.
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1: 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Mais uma vez, obrigado ouvintes, obrigado Ganso e obrigado a Jesus Cristo, que nos abençoa, nos protege nas estradas e nos dá sempre a faculdade de termos aí a nossa música sendo ouvida por tantas pessoas nesse mundão de Deus aí. Então, Jesus nos abençoa, Deus nos abençoa e nós continuamos na estrada junto com os nossos colegas. Até a semana que vem, gauchada do Rio Grande, do Brasil e do mundo.
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tudo bem? Já tô chegando. Vem comigo na segundona. Muito bom dia pra você, tá no trabalho, tá em casa, tá de boa descansando. Eu sou o Joel Cabral, já tô aqui na nossa rádio. Começar essa semana de pé direito, isso. Quero ser participando com a gente, tá? Passa lá no meu arroba Joel Cabral Voz, no meu Instagram. Me conta de onde você tá me ouvindo, viu? E depois eu te mando um abraço aqui, tá? Bora começar a festa? É, pra começar a semana. Madrugada com você. Os primeiros, Rio Negro e Solimões, Fivela com Fivela, é moda.

Madrugada, tocando Gustavo Lima, Noite, que versão, hein? Antes, Murilo Huff, Saudade Estranha. Eduardo Costa, com Toneladas de Paixão. E ainda Rio Negro e Solimões, Fivela com Fivela. Muito bom dia, tá? Continua, ó. Madrugada.

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Madrugada, Léo e Rafael Cantro e Mentiana Castela, La Plata. Teve antes Hugo e Guilherme, Jorge e Matheus, Meu Número. E ainda Maurício e Eduardo, Melhor Lugar. E o intervalo é rápido, viu? Já já você vai cantar com Paula Fernandes, Zé Neto e Cristiano, com Zezé de Camargo.

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e Cristiano na madrugada mais gostosa. Uai! Antes, Guilherme Benuto e Luan Santana, quarto 67. Paula Fernandes com a nota aí. Teve Kleber e Cauã com a novidade Mil Adjetivos. Nova versão, hein? E ainda Zezé de Camargo, Eu Duvido. Dia bom pra você. Segue, ó. Oh.

Eric Castro com o Grupo Menos e Mais, fechando a primeira hora, nem pagando. Antes, César Menotti e Fabiano Mentira. E PPA com Diego e Vitor Hugo, Carmé de Chocolate. Ó, daqui a pouquinho lá vem. E o Negro e Solimões com Country Beat. O Matheus e Cauã com a Lauana Prado. Até a Ana Castela com a Simone Mendes.

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0: começando mais uma hora aqui no Madrugada. Você tá bem, é? Obrigado por estar aqui com a gente. Tá no trabalho, tá em casa. Você tá de boa descansando aí? Ah, coisa boa demais a contar. Ó, pra começar a semana de pé direito, você tá aqui com a gente, né? Coisa boa. Ó, estamos torcendo pra você ter a melhor semana da sua vida, viu? Muita gente participando no arroba Joel Cabral Voz lá no meu Instagram, me contando de onde tá ouvindo. A Celina tá curtindo a gente. Obrigado pela participação, tá, Celina? Ouvindo no Paraná. Quem mais curtindo? Fala, Bruno, como é que tá aí, rapaz? Tá em Minas Gerais ouvindo a gente. E aí, você quer participar também? Passa lá no arroba Joel Cabral Voz no meu Instagram e me conta de onde você tá me ouvindo e depois eu te mando um abração aqui, tá? Bora começar essa hora, vem!
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0: Ana Castela com Simone Mendes, Não Vai Ter Nunca, abrindo essa hora, ó.
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Miranda, Gustavo Lima e Bruno Marrone. Relação errada, hein? Teve antes Rio Negro e Solimões e Country Beat. Apaixona muita gente. Jorge Matheus com Você Vai Sentir Saudade. E abrimos com Ana Castela e Simone Mendes. Não Vai Ter Nunca. Bom dia, continua, ó.

madrugada, Júlia e Rafaela e Duda Bertelli pra Ipizeiro. Dá certo, hein? Antes, Luísa Martins, Desconhecido, e Matheus e Cauã e Lauana Prado. Admita! Gostando? Eu mais ainda dessa companhia sua. Vamos fazer um intervalo bem rápido pra você cantar com João Bosco e Vinícius, Fernando e Sorocaba e Henrique e Juliano, com a Marília Mendonça, até com João Neto e Frederico e Murilo Rufi.

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0: Milton Neto e o Frederico pra cantar com o Murilo Ruf. Por que eu presto? Que música, que história.
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Medusa na madrugada mais gostosa, Rosa Embriagada, eita! Antes teve PPA com Diego e Vitor Hugo Carmé de Chocolate, Edson Hudson com Gian Giovanni, Taça de Pranto e ainda João Neto e Frederico e Murilo Rufi, porque eu presto! Bom dia, tá? Continuando a segunda.

sua segunda, Ed Brito e Samuel, fechando essa hora, Romance Rosa, hein? Antes teve João Bosco e Vinícius, Saudade Culposa, e ainda Kleber e Cauã, Mil Adjetivos. Daqui a pouquinho, após o intervalo, lá vem Guilherme Santiago, Maiara e Maraísa, o Daniel com César e Paulinho.

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0: começando mais uma hora aqui no Madrugada.
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0: Vem junto, chega pertinho, bora, bora.
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0: Maiara e Maraísa chegando no Madrugada, abrindo essa hora. Saudade do tipo, gente. Tem que dar dinheiro nessa história pra seguir a vida, senão fica preso nisso aí, não é? Nem continua e nem descontinua.

0: madrugada, Daniel com César e Paulinho aos trancos e barrancos, é moda, que regravação, antes Emílio e Eduardo, camisa 10, Guilherme Santiago, você não me ama, e Maiara e Maraíza, saudade do tipo, bom dia, ó, ó.
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0: Madrugada gostosa, Kleber e Cauã, que versão, hein? Mil adjetivos! Antes, Júnior Marques, Ilusão! E ainda, Maurício e Eduardo, Melhor Lugar! Ó, um intervalo rapidão, hein? Pra gente continuar aqui no Madrugada, pra começar a semana de pé direito, né? Ó, com quem você vai cantar? Paula Fernandes, Marcos e Belucci, com João Neto e Frederico e Eduardo Costa.
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5: Aqui, ó.
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5: Que legal, continua. Ó.
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5: João Neto e Frederico com Eduardo Costa. Sim, é o anúncio de que encontrou a nega véia. Escuta a música.

madrugada, Marcos e Belucci, filho da culpa, hein? Teve antes Rio Negro e Solimões e Country Beat, apaixona muita gente. Paula Fernandes com Sem Precisar e ainda João Neto e Frederico e Eduardo Costa. Mega Véia, dia bom pra você. Segue, ó. Oh.

madrugada, Tiãozinho e Alessandro com de Paulo e Paulino, amor de trem. Fechando essa hora, antes Guilherme Benuto, Sujeito Homem, e Aloísio Silva cantando com Gilberto e Gilmar, Bebendo Todas. Daqui a pouquinho, ó, com quem você vai cantar, se prepare. O Murilo Huff vai vir, vai ter Mato Grosso e Matias com o Thierry, o Jean e o Giovanni, até o Bruno e o Marrone.

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começando mais essa hora. Eita, nós, todo mundo passando no arroba Joel Cabral Voz e participando. Como é bom, gente, ter a sua participação por aqui, viu? A Letícia tá curtindo a gente. Obrigado pela sua participação, mulher. O Ronaldo também tá ouvindo. Fala, Luan, como é que tá aí, rapaz? Tá em Minas Gerais ouvindo a gente. O André também tá curtindo. Esse povo tá passando lá no arroba Joel Cabral Voz e me contando de onde tá me ouvindo. E depois eu mando um abraço aqui. Você quer participar? Fica à vontade. Arroba Joel Cabral Voz é o meu Instagram. Participa! Bora começar essa hora? Isso! Madrugada com você. E o Marrone chegando com a raiva é minha, credo. Comprou, é?

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1: É madrugada, Jean e Giovanni. Mensagem errada, que história é essa? Que desfecho, hein? Que vacilo. Antes, Rio Negro e Solimões, Emílio e Eduardo sonhando com você. João Neto e Frederico, Hugo e Guilherme, saudade sem educação. E ainda Bruno e Marrone, a raiva é minha. Tô fora. É minha não. Comprei nada. Bora continuar. Ó.

Obrigada, Matheus e Cauã e Lauana, pra dar de mita, senhor. Antes, Murilo Ruf, Vou Te Amar e Mentes Tão Bem. E ainda Léo e Rafael com Country Beat, Ana Castela, La Plata. Ó, o intervalo é rapidão, hein? Você tá gostando? Sério? Então se prepare, que lá vem Simone Mendes, Maiara e Maraísa com Marília Mendonça.

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0: que segue pra você.
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0: Luan Santana, e é melhor repensar essa decisão. Escuta aí a história.
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madrugada, tocando Maiara e Maraíza e Marília Mendonça, não sei o que lá. Qualquer coincidência é mera ficção, tá? Antes, João Pedro e Cristiano com Acordou Namorando. Teve Zezé de Camargo cantando Tá Namorando Pra Quê? Tchãozinho e Alessandro com De Paulo e Paulino, Amor de Trem. E ainda Luan Santana. E aí? Aqui? Continua. Ah!

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Rica One, mil adjetivos, é moda. Teve antes Henrique, Juliano, Arranhão. E ainda Aloysio e Gilberto e Gilmar, bebendo todas. Que terminou que nada, gente. Tem a última hora ainda, daqui a pouquinho, após o intervalo. Você quer fazer essa viagem especial no mundo da música sertaneja? É sério? Então não sai daí, é Vapt Vupt. Você vai matar saudade daqueles modões ali dos anos 90. Tá fim, é? É rapidão o seu intervalo, segura.

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Tô de volta! E agora no último bloco, hein? Todo especial. Sabe aquela viagem no túnel do tempo sertanejo? Você gosta, né? Tá bom, eu sei que você gosta de viajar no túnel do tempo pra lembrar de algumas coisas. E eu espero que você realmente esteja preparado, porque senão vai dar problema. Vem comigo, ó. Madrugada com você. Pra começar, César e Paulinho, obrigado ao homem do campo, que modão, gente.

madrugada, essa é de 95, Amor no Carro. Teve João Paulo e Daniel antes, Olhos Claros, Que História. Chitãozinho e Chororó, Quando Abraço a Solidão, vixe. Abrimos com César e Paulinho agradecendo o homem do campo, vem, continua. Madrugada com você. Christian Ralph, Nova York. Boa semana.

que saudade, essa é de 95, Favo de Mel. Alan e Aladim antes com Felicidade, Amor. Abrimos com Christian Ralph. Daqui a pouquinho a gente volta com muito mais saudade no Madrugada, tá bom, lindona? Certo, amigão? Vai ter Jean Giovanni, Rio Negro e Solimões, Guilherme e Santiago, Ricky Renner e, claro, o mais importante, você. Peraí!

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7: Gian Giovanni, amor de verdade, essa é de 98.

Luiz José Rico, herói da velocidade. Essa é de 94, pro Senna, né? Antes, Guilherme Santiago, desesperadamente apaixonado. Ei! E o Negro e Solimões, coração chora de saudade. E abrimos com o Jean e Giovanni. Vem junto, tem mais saudade, lógico. Madrugada com você. Rick Renner, abre o

madrugada, Leandro e Leonardo, hein? Solidão por perto. Teve ainda Rick Renner no madrugada. Ó, obrigado por ter vindo com a gente. Bora combinar de voltar aqui amanhã? Eu é certeza, pode ser? Fechou então, ó. Até a zero hora de terça, gente. Tudo de bom na sua vida.

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Sabe quando você fica imaginando como seria a sua vida se você tivesse dado certo com aquela certa pessoa? Eu escrevi essa pensando nisso.

0: Savaneiro.
1: É louco.
0: Eu tenho doido.
2: Chama.
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0: 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Um abraço e até o nosso próximo encontro.
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0: área tratada com defensivos agrícolas aumenta 7,5% em 2025. Rede Cooper projeta a abertura da primeira loja em Pomerode. Essas e outras notícias logo após a nossa mensagem cooperativista.
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0: Alô, amigos gaúchos e catarinenses. Eu sou o René Roberto e hoje é segunda-feira, edição de 25 de maio de 2026. E essas são as notícias. O Comitê de Integridade do Serviço Nacional de Aprendizagem do Cooperativismo no Estado de Santa Catarina, SESCOOP, realizou sua primeira reunião ordinária. O objetivo foi alinhar diretrizes para fortalecer as práticas de integridade, governança e compliance na instituição. Participaram da reunião os membros do Comitê, o superintendente do SESCOOP em Santa Catarina, Neivo Luiz Panho, diretor superintendente do Sistema

Mosesc Ricardo Mioto Ternos e a gerente do Sescop Santa Catarina, Ana Cláudia Silva Tedesco. Durante a reunião, foram conduzidas as deliberações previstas na pauta do encontro. Ademais, foi aprovado o regimento interno do comitê e a escolha do coordenador do comitê, que será conduzido pelo superintendente Neivo Luiz Panho. Uma das principais mudanças em relação ao funcionamento do Comitê de Integridade, vigente desde 2025, refere-se às eventuais denúncias que até então eram direcionadas para análise e julgamento pela Unidade Nacional do Sescop, e doravante serão de responsabilidade do Comitê de Integridade do Sescop Santa Catarina. Instalada em uma das regiões de maior dinamismo de São José, a agência de forquilinhas do Sicoob Credisc consolidou-se ao longo da última década como importante ponto de relacionamento, negócios e proximidade com a comunidade local. A unidade reúne atualmente cerca de 1.500 cooperados e administra uma carteira de crédito de R$ 666 mil. Mais do que celebrar aniversário, a data relembra uma decisão estratégica que transformou a cooperativa de crédito. Foi a partir daquele momento que se iniciou a livre de missão, ampliando seu campo de atuação e fortalecendo a capacidade de atender pessoas físicas, empreendedores e empresas da região. Para o presidente do Sicoob Credisc, cooperativista Edson Fernandes Santos, a agência representa um capítulo relevante da evolução institucional. Disse, o bairro de Forquilinhas simboliza a visão de futuro. Ao completar 10 anos, celebramos não apenas uma unidade consolidada, mas uma decisão que abriu novos caminhos para o crescimento sustentável da cooperativa e para a geração de oportunidades aos cooperados. A comemoração dos 10 anos de aniversário reforça o compromisso do Sicoob Credisc em seguir expandindo com solidez, presença territorial e foco nas necessidades reais dos seus cooperados. A cooperativa Cooper Campus realizou Assembleia Geral Extraordinária em Campos Novos, Santa Catarina, reunindo associados para deliberar sobre a reforma do Estatuto Social da cooperativa. As alterações aprovadas buscam fortalecer a governança, ampliar a profissionalização da gestão e garantir sustentabilidade financeira e administrativa para os próximos anos. Durante a Assembleia, o presidente cooperativista Luiz Carlos Quioca destacou que as mudanças estatutárias são fundamentais para preparar a cooperativa para um novo ciclo de crescimento e expansão dos negócios. Segundo Quioca, a Cooper Campus vive um momento sólido financeiramente, porém exige ajustes estratégicos para acompanhar a evolução do mercado e garantir segurança à cooperativa e aos associados. Ele disse, a Cooper Campus está muito bem financeiramente, mas ajustes são necessários no estatuto. Precisamos valorizar e pensar sempre no bem da cooperativa. Luiz Carlos Quioca também ressaltou os investimentos realizados nos últimos anos e a estratégia de industrialização da cooperativa. Afirmou, em 3 anos investimos mais de R$ 1 bilhão. Entre os setores apontados como prioritários para o futuro, Luiz Carlos Quioca enfatizou o segmento energético. Ele disse, vamos focar em energia, porque ela é fundamental para o desenvolvimento mundial. A inteligência artificial está avançando rapidamente e demanda muita energia. Estamos pensando lá na frente, com visão de futuro, para garantir o sucesso da cooperativa. Entre as principais mudanças aprovadas pelos associados no Estatuto Social, está a inclusão de novos critérios relacionados à restituição do capital social para os associados que solicitarem um desligamento antes de completar 15 anos de filiação. As alterações também estabelecem que a restituição do capital social somente poderá ser exigida após a aprovação do balanço do exercício pela Assembleia Geral. Outro ponto importante aprovado foi a modernização da estrutura administrativa da cooperativa. O estatuto passa a prever uma diretoria executiva composta pelo diretor-presidente e diretores superintendentes e executivos contratados, reforçando o processo de profissionalização da gestão. A Assembleia Geral Extraordinária também aprovou novas regras para o Conselho Fiscal da Cooper Campus, incluindo a perda automática de mandato para membros que acumularem faltas não justificadas nas reuniões ordinárias do órgão. Com um projeto arquitetônico que alia a modernidade e a tradição germânica, a rede Cooper anunciou sua primeira loja no município catarinense de Pomerode. A unidade será no formato super, com área construída superior a 6 mil metros quadrados, dos quais aproximadamente 2 mil metros serão destinados ao espaço de vendas. O empreendimento representa a chegada de todos os benefícios do cooperativismo a mais uma cidade do estado. Investiremos mais de R$ 40 milhões em aquisições do imóvel e a construção para entregar aos moradores de Pomerode uma loja
completa, moderna e acolhedora, pensada para atender as reais necessidades das famílias. Queremos oferecer variedade e qualidade de produtos e serviços, sempre guiados pelos valores que sustentam o nosso jeito Cooper de ser, destacou Osnildo Massaneiro, presidente executivo da Rede Cooper. A filial da cooperativa também marca a criação de novos postos de trabalho no município, com a estimativa de geração de 150 empregos diretos. Nosso compromisso sempre esteve pautado no coletivo. Cooperativa nasce da união de pessoas e é para ela que trabalhamos.

0: Todos os dias, buscamos gerar impacto positivo nas comunidades onde estamos inseridos, fortalecendo relações, criando oportunidades e promovendo desenvolvimento. Movimentar a economia local não é apenas uma consequência do nosso trabalho, mas parte essencial do nosso propósito, pois acreditamos que crescer juntos é o que garante um futuro sustentável para todos. Enalteceu Ercílio Schmidt, presidente do Conselho de Administração da Cooper. A estrutura contará com fachada no estilo Enxaimel, mais de 180 vagas de estacionamento e uma sala do Cooper Pratic, programa de aprendizagem que oferece oficinas gratuitas e palestras voltadas ao crescimento pessoal e profissional dos cooperados. O projeto também inclui o serviço Clique e Retire, que proporciona a praticidade de realizar compras online pelo e-commerce Minha Cooper e retirá-las diretamente na loja. E a seguir, depois da nossa mensagem cooperativista, nossa última notícia. A área tratada com defensivos agrícolas aumenta 7,5% em 2025. Aguardem.
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0: E agora atenção para a última notícia. O uso de defensivos agrícolas nas lavouras brasileiras registrou um aumento de 7,6% na área potencial tratada PATI em 2025, totalizando mais de 2 bilhões e 600 milhões de hectares protegidos, como destaca levantamento realizado pela Kenetec Brasil, a pedido do Sindicato Nacional da Indústria de Produtos para a Defesa Vegetal, Sindiveg. A metodologia utilizada na pesquisa considera a métrica que leva em conta a quantidade de aplicações e o número de produtos utilizados. Dessa forma, além da área cultivada, a análise reflete a intensidade de uso de tecnologias nas lavouras, permitindo uma leitura mais precisa do cenário. Segundo o levantamento, o ano foi marcado por um primeiro semestre desafiador, impactado por condições climáticas adversas e retração de preços, seguido por recuperação na segunda metade do ano, sustentada pela ampliação de área e valorização de preços de insumos relevantes como o glifosato. A soja se manteve como principal cultivo, representando 55% de toda a área tratada no país. O milho voltou a crescer em representatividade, de 16% a 18% em função de expansão de área e pressão de pragas, como lagartas e sugadores. O terceiro principal cultivo segue o algodão, que manteve 7% em relação à área tratada. No recorte regional das áreas tratadas, o uso das tecnologias apresentou maior concentração em Mato Grosso e Rondônia, com 33% do total nacional. Os estados do Rio Grande do Sul e Santa Catarina registraram 11% da abrangência. Com base na análise sobre a totalidade de volume, os herbicidas representaram 46% do consumo, seguidos pelos inseticidas e fungicidas, ambos com 26%. Quanto à distribuição por área tratada, inseticidas aparecem com 30% da cobertura, à frente de herbicidas, 22%, e fungicidas, 18%. Segmento de tratamento de sementes respondeu por 7% da área protegida, enquanto outros adjuvantes e reguladores de crescimento representaram 22% restantes. O Sindiveg, Sindicato Nacional da Indústria de Produtos para a Defesa Vegetal, atua no Brasil, representando o mercado de defensivos agrícolas no país com suas 22 associadas e dando voz legalmente à indústria de produtos de defesa vegetal em todo o território nacional. O sindicato tem como propósito a promoção da produção agrícola de forma consciente, com o uso correto e seguro dos defensivos, bem como apoiar o setor no desenvolvimento de pesquisas e estudos científicos para o seu uso consciente, sempre respeitando as leis, a sociedade e o meio ambiente. 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
4: Olá, bom dia. Segunda-feira, 25 de maio de 2026. Eu sou Ernesto Júnior e trago a partir de agora os primeiros destaques para que você comece o seu dia bem informado no Videira Notícias. O Tribunal de Justiça de Santa Catarina decidiu manter em liberdade o servidor público investigado na Operação Não Se Mexe, que apura supostos desvios de recursos da Prefeitura de Joaçaba.

0: A decisão foi tomada por unanimidade durante o julgamento realizado nesta terça-feira. O Ministério Público havia recorrido após a negativa da prisão preventiva pelo juízo de garantias, mas o pedido foi rejeitado pelos desembargadores. A investigação teve início a partir de apontamentos do Tribunal de Contas do Estado, que identificou possíveis irregularidades nas movimentações de uma conta municipal ligada ao recebimento da cota parte do ICMS. Segundo a apuração, teriam ocorrido transferências para contas particulares e, posteriormente, recomposição do saldo por meio de outras movimentações internas. Na fase inicial, a Justiça autorizou medidas como busca e apreensão, sequestro de bens e monitoramento eletrônico, mas entendeu que não havia elementos suficientes para uma prisão preventiva. O município de Videira, por meio do Fundo Municipal dos Direitos da Criança e do Adolescente, realizou na quarta-feira a assinatura de termos de fomento com quatro entidades sem fins lucrativos em uma ação voltada ao fortalecimento de projetos destinados a crianças e adolescentes. Nesta primeira etapa, os repasses somam cerca de R$50 mil para cada organização contemplada que atua em diferentes áreas, como esporte, cultura e também educação. Foram beneficiadas a Associação de Futebol Faísca, Associação dos Amigos da Biblioteca Euclides da Cunha, a Associação Videirense de Judô e a Associação Videirense de Vôlei, com recursos que serão aplicados em projetos de convivência, inclusão social, formação cidadã e ampliação do acesso a atividades esportivas e culturais do município. Encerramos falando sobre um alerta, isso porque mesmo com a chegada do frio, os cuidados contra a dengue precisam continuar. O alerta é da agente de combate às endemias de Videira, Mislane Nascimento, que explica que o mosquito Aedes aegypti não desaparece no inverno, apenas reduz a reprodução. Segundo ela, os ovos depositados em locais com água parada podem permanecer ativos até a volta do calor. A orientação é para que a população siga fiscalizando vasos de plantas, pneus, calhas, piscinas, também recipientes com água. A agente destaca ainda que a prevenção continua sendo a principal forma de combate à dengue, já que a vacina ainda não atende toda a população. Para que você saiba essas e outras informações, basta acessar o portal rbv.com.br ou, é claro, acompanhar as nossas redes sociais. Eu sou Ernesto Júnior, este foi o Videira Notícias. A todos, uma excelente segunda-feira, até a próxima edição.
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6:07. Bom dia, meu povo. Opa, estamos chegando aqui na Videira com mais um programa nosso, Alvorada Sertaneja. Na manhã de segunda-feira, 25 de maio.

2026, 14 graus é a temperatura, aí, meu povo? Isso, a partir agora de Martim Chifaz Companhia, estamos chegando com a graça de Deus, agradecendo a Deus aí por mais um dia, que estamos aqui firme e forte aí para mais uma semana de líder, né, cooperado? Rádio Videira, 88.5 FM, com você em todo lugar, 14 graus a temperatura aqui no bairro Universitário, minha gente. 25, estamos aí na lua crescente, hoje é dia do industrial, dia do da costureira, né? Dia do massagista, dia nacional da adoção aí, né? E dia internacional da tiroide e também dia da África. 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Bom dia, bom dia, bom dia a todo esse povão, gente boa, a partir de agora se liga aqui na nossa programação, você que tá aí trabalhando, bom trabalho, você que tá aí tomando seu café da manhã, seu chimarrão, né, para isso, tá aí, baixa as cobertas aí, gurizada, tá na hora, piazada, 6:09, vamos que vamos, bom dia.

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4: Tem que estar batendo aí, velho.

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1: Agora são 6:27, 6:27, estamos aí com o nosso programa, na rádio deu um piquezinho aí, né, seu Eduardo, já voltou tudo certo agora, né, gente? Vamos seguindo aí com o nosso programa, abraçando você que tá aí do outro lado do rádio, bom dia minha gente, bom dia meu povo, né? Vamos trazer aí, né, mais música aí, né, o pessoal já tá aí na rodagem, rodando por aí, curtindo a programação, bom dia a todo esse povão, gente boa, vamos trazer aqui César e Paulinho cantando aí, pra gente começar bem a segunda-feira, começar a semana aí, né? Santa Maria do Brasil, bom dia!

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6:36, vamos seguindo aí com o nosso Alvorada Sertaneja. Bom dia pra você. Alô, amigo Gilson Burgart, como é que tá, companheiro? Grande abraço aí. Ele tá mandando especial aí para sua mãe, a Ivone Aparecida Burgart. Ela está de aniversário hoje, tá bom? Então vamos mandar todo o programa pra ela hoje aí, né, Gilson? Também a oração da manhã especial lá pra dona Ivone Aparecida Burgart, que está de aniversário hoje. Parabéns, felicidade, paz, saúde e muitos anos de vida aí, tá bom? E a gente vai seguindo aí com o nosso programa, 6:36. 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Vamos seguindo aí com o nosso programa. É isso aí, né? Vamos trazendo mais moda aí pra esse povão, gente boa. A sintonia já cedo, ligado com a gente, né? Uns aí já na lida, outros aí se espreguiçando, né, pessoal? Você que trabalha aí, pessoal aí da agricultura também aí, né? Já tomando um mate cedo, né? Um café aí, dando uma espiada nos galos, cantando. É isso, a bicharada aí, né? Gritando já lá com fome. Daqui a pouquinho tem que acertar o polímetro e tratar a bicharada, né? Isso tem que sair mais cedo aí, né? Mas agora é mais friozinho, né? O dia, né? Amanhece aí, clareia um pouquinho mais tarde, né, pô? Então dá pra ficar um pouquinho mais aí tomando um chimarrãozinho, tá dando umas piadotas pela janela aí, né? Eita, umas tossidas por ali, né, pô? Eita! Deixa eu mandar um abraço aí, já vou trazer o Teixeirinho. Deixa eu mandar um abraço pro amigo lá de Antagorda aí, né? Como é que é o nome do fera aí? O gringo, né, gringo? Lá de Antagorda aí. Deixa eu pegar certinho aqui o nome do fera aí. Tá ligado com a gente, curtindo a programação da Videira. O nosso amigo gringo Basso, ali de Antagorda, né, gringo? Grande abraço aí. Se encontramos lá no Furk ontem aí, lá, né? E, rapaz, tava lá faceiro dançando uma barbaridade, né? Valeu, gringo. Grande abraço, companheiro. Com certeza, meu amigo, qualquer horinha dessa aí, nós se carquemos no truco aí pra ter certeza aí que vamos fazer uma brincadeira aí. Grande abraço, então. Obrigadão pela companhia também, viu?

Seguimos com o nosso programa, 6 horas com 42 minutos. Bom dia pra você, na sintonia, curtindo aqui a nossa Rádio Videira. Fala, meu amigo Cid, como é que tá? Cid, grande abraço, companheiro, cortando trecho lá pras bandas de Joaçaba e também ligado com a gente, curtindo a nossa programação. Bom também. E vamos se mexendo, gente, aí, né? Segunda-feira.

0: 6h46.
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5: Vamos trazer na sequência a previsão do tempo, Leandro Puchalski. Segunda-feira, começando a semana, o povo quer saber como é que fica o tempo aí para a nossa região aí, segunda-feira, semana, bom dia.
6: Bom dia para todos os nossos ouvintes. A semana começa com um tempo instável sobre toda a parte aqui do meio oeste. Acaba que a segunda-feira tem os seus momentos de tempo seco, inclusive com alguma abertura de sol, mas à medida que o dia ocorre, nuvens carregadas vão se formando e a previsão é que a gente tenha chuva nessa segunda-feira em todo o meio oeste. Quanto mais da tarde para a noite, maior é a condição. Inclusive, pessoal, não somos a região mais propícia, mas a oeste, mas a gente ter algumas trovoadas, algumas descargas elétricas, não dá para descartar. Só que isso ocorre especialmente no decorrer desta nossa terça-feira, quando chove, não que chova o dia inteiro, mas já na madrugada de manhã com essa possibilidade, e as pancadas de chuva ao longo da terça têm mais condições de vir com alguns temporais, inclusive devido ao frio que a gente vem vivendo, até mesmo de maneira mais pontual, menos áreas, algum granizo. Então tem que ter atenção a isso. Claro, aqui e não para todas as cidades, mas atenção em relação a isso. E aí eu chamo a atenção de vocês que a tendência é que entre quarta e quinta-feira a gente tenha tempo seco, sol entre nuvens. Abraço para todos, informações do tempo da Puchalski Meteorologia.
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2: 6:51, a gente vai seguindo aí com o nosso programa, abraçando você que tá aí na sintonia do outro lado do rádio, ligado com a gente, curtindo aí o nosso Alvorada Sertaneja. Vamos nessa, pessoal, segunda-feira, não tem feriado essa semana, né? Semana cheia, né, gente? Semana cheia, deixa eu, tô falando bobagem, deixa eu ver aqui, pelo menos meu calendário não marca nada aí de feriado de semana, né, gente? Então, semana cheia, dá pra render o serviço aí, né? É, vamos nessa aí com o nosso programa, falando pra vocês, aqui junto com a gente, o nosso Alvorada Sertaneja, tem oferecimento da erva mate Mazute, minha gente. 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Vamos seguindo, 6:53, bom dia, vamos trazer mais moda pra esse povão gente boa aí, né? Isso, vamos trazer aí a música do Chitãozinho Choró pros amigos do trecho, tem muita gente na rodagem gurizada aí, né? Sempre ligado com a gente, pessoal do transporte escolar aí, o transporte das empresas, né? O pessoal aí também é sempre ligado com a gente, é a turma grande ali da Lindentura, né? Lindentura, né? Transportes mesmo, tem uns pares que estão sempre ligados com a gente, um abraço a todo esse povão gente boa, né? Alô, os amigos do transporte aí, de aves, só vira a noite aí, rapaz, vira a noite aí, né, transportando aí, né, isso, tava transporte de ração, suíno também, um abraço pra todo esse povão, gente boa, piazada aí, que se mexe assim, é isso aí, né. Chitãozinho chorou cantando, ela chora, bom dia.

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1: 3 minutos faltando aí para as 7 horas. A gente vai seguindo. Daqui a pouquinho tem a oração da manhã. Bom dia, minha gente. Bom dia, meu povo. Deixa eu mandar um abraço aí pro pessoal lá do restaurante Casarão, Pesca e Pague Fúrquio, né? E também já agradecendo aí, né, o pessoal que compareceu ontem lá no evento, né? Lá, baita um matinezão ontem à tarde, lá, casa cheia, botada. E rapaz, estava especial do primeiro aí, né? Então, muito obrigado pela parceria, né? O Furque, ó, também é do Nateiro lá do restaurante, né? Muito obrigado pela parceria aí com a gurizada do Grupo A3 aí. É um fonegaço, velho, de primeiro, rapaz do céu, né? Tinha gente de todo lado aí, né? Eita, coisa boa. Então, muito obrigado a todos que compareceram aí no evento ontem lá. Muito obrigado ao pessoal que compareceu ontem lá, em nome aí do Pesque Pague Furque, ó, restaurante Casarão do Nateiro e do gurizada do Grupo A3 aí. Agradecemos aí a presença de todos ontem que estiveram presentes na domingueira lá, que foi casa cheia, lotada, meu amigo, de sartar a gente pra janela aí, né? Isso, um abraço, lugar bonito, bacana aí, né? Agradável, ambiente familiar aí, com certeza quem foi gostou muito aí, né? Valeu, então um abraço a todo esse povo, gente boa, que tava arrastando o pé ontem lá no... Alô, Furque aí, né? Muitos conhecidos, amigos aí, pessoal, muita gente boa aí, né? O pessoal foi lá tomar um chopezinho, uma porçãozinha e arrastaram o pé a tarde toda aí. Vamos também! Baita do Fandango, hein?

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2: Vamos fazer nossa oração da manhã. Hoje e até sábado, em nome do Pai, do Filho e do Espírito Santo. Amém. Senhor Deus, no início deste dia queremos pedir: mandai-nos o Espírito Santo com os sete dons. Nesta manhã, Senhor, mandai-nos o Espírito de sabedoria, para que procuremos unicamente a vós, que sois nosso fim e destino. Mandai o Espírito de inteligência, para que bem compreendamos a vossa santa palavra e vossa santa vontade. Mandai-nos nesta manhã o Espírito de conselho, para que não erremos nas dúvidas e sim trilhemos o bom caminho. Senhor, manda o Espírito de fortaleza, para que vos sejamos fiéis na felicidade e na desventura, e que diante das tentações e tribulações possamos resistir firmemente. Nesta manhã, Senhor, manda sobre nós o Espírito da ciência, para que saibamos distinguir o bem e o mal e sejamos comprometidos com nossos deveres de cristão. Mandai, Senhor, o Espírito de piedade, para que, inflamados no santo amor, possamos levar ao mundo a paz. E por fim, manda-nos, Senhor, o Espírito do temor de Deus, para que, sempre lembrados da vossa onipresença, vivamos de forma digna, confiando na vossa assistência. Espírito Santo, recaia sobre nós. Espírito Santo, no início deste dia, pedimos as graças necessárias do discernimento, da luz e da paz. Pai nosso, que estais no céu, santificado seja o vosso nome. Venha a nós o vosso reino. Seja feita a vossa vontade, assim na terra como no céu. O pão nosso de cada dia nos dai hoje. Perdoai-nos nas nossas ofensas, assim como nós perdoamos a quem nos tem ofendido. E não nos deixeis cair em tentação, mas livrai-nos do mal. Amém. Ó Deus, por intercessão de Santa Rita de Cássia, a santa das causas impossíveis, advogada dos casos desesperados, auxiliadora na última hora, atenda-nos neste pedido que nesta manhã apresentamos com fé. Santa Rita de Cássia, junto ao Sagrado Coração de Jesus, interceda por nós. Amém. Bom dia a todos.
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3: A Três Marias Agronegócios, Dorival Carlos Borga e família, deseja a você um dia abençoado, sob a proteção do Deus Todo-Poderoso, nosso Pai e Salvador. Que a graça divina esteja presente em cada momento do seu dia, trazendo força para os desafios, paz para o coração e luz para os seus caminhos. Que Nossa Senhora, Mãe de Jesus, cubra você e sua família com seu manto de amor e interceda por suas necessidades. Que Deus o abençoe. Amém.
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1: Sete e nove, seguimos com o nosso Alvorada Sertaneja. 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Vamos aí com o nosso programa. Bom dia, bom dia, bom dia. Ei, rapaz, bom demais estar aqui. Saber que você está aí do outro lado do rádio, já ligado com a gente, curtindo nossa programação, cedito, né? Hoje é dia da costureira. Deixa eu mandar um abraço aí para nossas amigas aí, as costureiras, né? Que estão sempre aí na lida, mas estão sempre ligadas com a gente, curtindo a programação da Videira. Então, abraço a todos os profissionais aí, tá bom? Passa o dia todo lá, sentadinho lá na máquina aí, né? Costurando, agora no inverno, fazendo roupa quentinha pro povo aí, né? E sempre ligado com a gente, um abraço pra todo mundo, então parabéns aí pelo seu dia. Também dia do massagista, né? Você que é profissional no ramo aí, parabéns aí pelo...

seu dia também, né? Vamos aí com o nosso programa, vamos nessa aí com o nosso Alvorada Sertaneja. Vamos trazer mais moda pra esse povão gente buena aí, rapaz. Vamos trazer mais moda bonita. Vamos trazer uma do César de Paulinho aqui, ó.

com o nosso programa. Bom dia pra você, na sintonia, curtindo aqui a nossa rádio aí, né? Nossa Rádio Videira. É, deixa eu mandar um alô pro nosso amigo aí, se encontramos ontem à tarde também aí. Como é que é o nome do fera lá de Pinheiro Preto lá, meu amigo? Mandar um abraço aí pro nosso amigo então, o Reovaldo. Alô, Reovaldo, como é que tá lá de Pinheiro Preto? Grande abraço aí, companheiro. Também sempre ligado com a gente nas manhãs da Videira. Obrigado pela companhia, né? Nosso amigo aí, Reovaldo, lá de Pinheiro Preto aí. Obrigado pela sintonia aí, companheiro. Vamos seguir com o nosso programa. 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Bom também. 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Vamos seguindo aí, trazendo mais moto na sequência. Vou trazer aqui o Zé Mendes cantando. Vai matar a saudade de acordar aí o Rubro da Gaita Velha. Bom dia.

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0: Seguimos com o nosso Alvorada Sertaneja. Bom dia pra você que tá aí na sintonia, né? Ligado com a gente, segunda-feira. Vamos que vamos, né, gente? Tá na hora aí, piazada. Vamos se mexendo aí, né?
1: Isso. Ô, time, me ajuda aí que eu tenho que pegar a condição pra trabalhar. Que hora que é aí agora?
0: 7h23, meu Deus do céu. Pensa aí, na segunda-feira, mas já tá atrasado, rapaz. Disse a Bárbara, deram uma semana inteira pra frente. Se mexa, meu Deus do céu, se mexa. Aí chega atrasado na linha da segunda, aí o patrão não vai gostar muito, hein, né? 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

E andei com o nosso programa, Caboclão Sérgio Reis, Escoltas de Vagalume, a cuidada Rondinha convida para a festa da padroeira Nossa Senhora do Caravaggio. Será nos dias 30 e 31 de maio, com a seguinte programação: sábado, dia 30 de maio, às 3 horas 15 da tarde, né, tem venda de bolos e cucas e pudim. Às 17 horas, tradicional gata com venda de churrasco de gado, leitão, pão e saladas. Ah, no domingo, dia 31, 6 horas, tem o tradicional gato. 10 horas, tem missa em honra Nossa Senhora do Caravaggio. 10h30, torneio de bocha. 12 horas, almoço com venda de churrasco de gado, leitão, completo serviço de bar e cozinha. Venda de pães, maionese, saladas diversas, cucas, bolos, pudim, bebidas em geral. 13 horas, tem o cavalinho. Às 14h30, ar dançante com entrada franca animada por trio Sintonia Sul, né? E grandiosa festa em honra à Nossa Senhora do Caravaggio. Então, dias 30 e 31 de maio, na cidade de Rondinha, em Videira. Apoio Copervil e Singenta, Agroterra, Dieselcar, Mecânica Doca, Pertec Móveis, PM Bebidas, Mecânica Feio, Borracharia Cachopa, Balestrim Multimarcas. E já a cidade de Rondinha agradece a presença de todos. Seguimos aí com o nosso programa e também com a gente falando para vocês aqui é do Supermercado Itália. 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O seguinte, vamos nessa assim com o nosso programa. É, como é que deu os jogos de ontem aí, companheiro velho, né? Isso, eita, nós. É, o Vascão perdeu ontem, né? O Vascão perdeu ontem. É, o Corinthians ganhou ontem aí, né? O Corinthians ganhou, é, apertado do 1-0 do Atlético Mineiro, mas já deu uma aliviada e saiu da zona de rebaixamento, né? No sábado foi o destaque do jogo do sábado aí, que o Flamengo aí deu um baile de bola aí, levou um baile de bola do Palmeiras, né? O Flamengo que tinha chance, né, gente, de encostar na tabela aí, no líder. O Flamengo com um jogo a menos. É, poderia ter encostado aí, né? E ficava com um jogo a menos, mas perdeu. O Palmeiras abriu 7 pontos aí, 3-0 lá no Maraca em cima do Mengo aí, rapaz. Os flamenguistas não acreditam até agora aí, né? Isso, tem flamenguista aí que não acredita até agora aí, mas é o resultado do jogo, 3-0 aí, fora o baile, né? Pro Palmeiras então, né? Também tivemos no sábado o Vitória venceu o Internacional dos Pampa, placar de 2-0. Mirassol vem com tudo aí, né? É, venceu aí, tava lá o último colocado da zona de rebaixamento, vem se ajeitando aí, tem um jogo a menos ainda, continua a zona de rebaixamento, o Mirassol continua, mas com jogo a menos aí, né? E tem quem tá na zona de rebaixamento hoje, o Santos, Mirassol, o Remo e a Chapecoense. O Corinthians venceu ontem, foi para a 15ª posição, passou à frente do Santos e do Vasco aí, né? É, quem mais tivemos aí? Então o Vasco levou 3 aí do Bragantino, né? O Vasco levou 3 aí, vinha numa sequência boa o Vascão, né? Mas o Bragantino está aí em quarto colocado, né, gente? Quarto colocado, muito bem na tabela de classificação. O Cruzeiro venceu a Chape. Ei, minha Chape conhece aí, né? Ontem o placar de 2-1 pro Cruzeiro aí. Tivemos então ontem também o Corinthians 1-0 em cima do Atlético Mineiro. O Vasco já falei aqui, né? E hoje teremos aí o Curitiba com o Bahia, né? São os jogos da rodada do Campeonato Brasileiro. Pra quem não acompanhou, tá aí então, né? Ô Sérgio, tá ligado com a gente? O Sérgio Souza, meu amigo, não encontrei essa moto que você pediu aí, né? Lá de Pomeia. Mas brigadão pela participação, ligado com a gente, curtindo a nossa Rádio Videira. Que segue trazendo sempre muita música pra você, o Alvorada Sertaneja aqui na Videira. Vamos trazer mais moda aí, pode ser.

7h44, mas que tarde, segurinte, é isso, Alemão, tá ligado com a gente, né, Alemão, lá do Imperial aí, né, como é que tá, tudo certinho, tranquilo, fala aí que o Grêmio deu educado no Santos aí, tá, ó, e jogou o Santos lá pra zona de rebaixamento, rapaz, barbaridade, né. 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Vamos seguindo com o nosso programa. Bom dia pra você. Tem Gino e Gino cantando.

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1: Sem dúvida, faltando para as 8 horas, estamos chegando ao final de mais um programa. 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Eu volto às 5 horas com o nosso Interzinho Sertão. Na sequência, o Café com Notícias. Um abraço, ótima semana, até mais.

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8: Olá, muito bom dia, 8:01, estamos chegando na manhã de segunda-feira, hoje 25 de maio, com mais uma edição do Café com Notícias. Tempo encoberto na região, previsão de chuva, inclusive alerta amarelo por parte aí da Defesa Civil. Nesse momento, 14 graus a temperatura. 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Destaques de hoje, bombeiros de Videira participam de treinamento especializado para emergências com produtos perigosos. Bom dia, Ernesto Júnior.
9: Bom dia, João. Bom dia quem está nos acompanhando aqui no Café com Notícias. Destaque também para Ipira, aí uma das cidades que teve ganhadora da Mega Sena de 30 anos. E aí o Desenrola 2.0 que começa a partir de hoje.
8: Muito bem. Tem também resultados do Campeonato Brasileiro deste final de semana e uma entrevista ao vivo aqui falando sobre o RB Verde, evento que já está

0: sendo preparado. Ricardo Testolin, da empresa AVT Engenharia, vai estar conosco então daqui a pouquinho num bate-papo. 8:02.
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0: Vamos agora saber como fica o tempo e a temperatura nesta segunda-feira. Leandro Puchalski nos conta agora com detalhes. Bom dia, Leandro.
2: Bom dia para todos os nossos ouvintes. A semana começa com tempo instável sobre toda a parte aqui do meio oeste. Acaba que a segunda-feira tem os seus momentos de tempo seco, inclusive com alguma abertura de sol, mas à medida que o dia ocorre, nuvens carregadas vão se formando e a previsão é que a gente tenha chuva nessa segunda-feira em todo o meio oeste. Quanto mais da tarde para a noite, maior é a condição. Inclusive, pessoal, não somos a região mais propícia, mas a oeste, mas a gente ter algumas trovoadas, algumas descargas elétricas, não dá para descartar. Só que isso ocorre especialmente no decorrer desta nossa terça-feira, quando chove, não que chova o dia inteiro, mas já na madrugada de manhã com essa possibilidade, e as pancadas de chuva ao longo da terça têm mais condições de vir com alguns temporais, inclusive devido ao frio que a gente vem vivendo, até mesmo de maneira mais pontual, menos áreas, algum granizo. Então tem que ter atenção a isso. Claro, aqui não para todas as cidades, mas atenção em relação a isso. E aí eu chamo a atenção de vocês que a tendência é que entre quarta e quinta-feira a gente tenha tempo seco, sol entre nuvens. Abraço para todos, informações do tempo da Puchalski Meteorologia.
0: Tá, então a previsão do tempo com possibilidade até de granizo, aí é bom o pessoal ficar atento então. 8:03. 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
3: João, vamos falar do Brasileirão. O Palmeiras e o Flamengo se enfrentaram neste fim de semana, né?
0: Pois é.
3: E não deu muito certo a tática do Flamengo, né? De tentar e ganhar em casa e, quem sabe, aí na futura rodada, assumir a liderança antes da pausa para a Copa do Mundo.
0: Foi uma ressaca, né? Tá todo mundo de ressaca aí do Flamengo perder em casa 3-0. Tudo 3... é claro que o Palmeiras hoje é o time que está liderando e já há vários anos é um dos times, dos melhores times do Brasil, mas em casa o Flamengo tinha o dever de pelo menos tirar um empate, né? Acabou perdendo por 3-0.
3: E aí, depois de 16 jogos, onde eles, Palmeiras e Flamengo, se enfrentaram, e o Flamengo aí levava, né? Sempre a melhor no resultado. Então, aí ficou nesse placar de 3-0. E agora, né? Palmeiras segue líder com 38 pontos, Flamengo em segundo lugar com 31.
0: São 7 pontos da diferença. Os demais jogos do Campeonato Brasileiro desse final de semana: sábado, o São Paulo em casa empatou com o Botafogo, Vitória jogando em casa venceu o Internacional de Porto Alegre por 2-0, Mirassol 1-0 no Fluminense, o Grêmio também venceu jogando em casa a equipe do Santos por 3-2, o Flamengo, como você já acabou de falar, perdeu em casa para o Palmeiras 3-0, Cruzeiro venceu a Chapecoense por 2-1 jogando em casa, o Remo perdeu para o Atlético Paranaense jogando em casa por 2-1, acabou perdendo o jogo, o Corinthians venceu o Atlético Mineiro por 1-0 jogando em casa, o Vasco em casa perdeu por 3-0 para a equipe do Bragantino e hoje fecha a rodada com o CFC jogando contra o Bahia. Na zona de rebaixamento, Santos é o primeiro que está na zona de rebaixamento com 18 pontos, seguido por Mirassol com 16, o Remo 15 e a Chapecoense com 9 pontos. Agora, o importante é que o Santos é o primeiro que está aí na zona do rebaixamento com 18 pontos. Agora, se a gente for olhar a tabela aí, o décimo colocado está com 22 pontos. Né?
3: Uma diferença pequena, né?
0: Muito pequena. E, inclusive, com a diferença também segue pequena até a equipe, até o Bahia, que está em sétimo lugar com 23 pontos. Então, há uma diferença muito pequena do sétimo colocado até o primeiro, que é o 17º na zona de rebaixamento, que é a equipe do Santos com 18 pontos. E o Campeonato Brasileiro, então, seguindo aí já com várias rodadas. Tivemos aí 17 rodadas. Então, o primeiro turno praticamente quase se encerrando e logo tem a Copa do Mundo. Deu o Campeonato Brasileiro, né? Para, né? Tem uma
3: Isso
0: pausa.
3: Mesmo. Os últimos jogos devem ocorrer, então, nessa próxima semana, na sexta, sábado e domingo, encerrando, então, aí a rodada que para, então, para a organização da Copa do Mundo, inclusive com expectativa porque Flamengo e Palmeiras solicitaram à CBF que os jogos fossem adiados, os jogos deles que ocorrem neste próximo fim de semana, aí na expectativa, inclusive por causa da pausa da Copa do Mundo e que aí seus jogadores, principalmente quatro nomes do Flamengo, já estão convocados aí, estão desfalques por causa da seleção brasileira.

0: 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Olha, gostaria de passar aqui uma informação em relação aí ao Corpo de Bombeiros, né, profissionais do Corpo de Bombeiros que estiveram participando aí de um treinamento agora recentemente, um treinamento importante aí que foi realizado, onde a segunda companhia realizou esse treinamento sobre resposta à emergência com produtos perigosos, voltado ao efetivo operacional. A capacitação foi organizada pela Coordenadoria de Produtos Perigosos e teve como objetivo aprimorar a atuação em ocorrências com substâncias químicas de alto risco. O treinamento também reforçou protocolos de segurança, o uso de EPIs e técnicas de resposta em emergências químicas. E segundo a corporação, a eficiência nas operações passa justamente por esse tipo de treinamento para capacitar os seus profissionais.
1: João, neste fim de semana a gente teve, além da rodada do Brasileirão, a gente teve também aí a Mega Sena de 30 anos e a gente teve aí uma questão envolvendo aquele velho ditado de que um raio não cai duas vezes no mesmo lugar, porém, aqui em Ipira, isso quase aconteceu.
0: Caiu perto,
1: isso porque a cidade de 4 mil habitantes ganhou na Mega da Virada e ficou a um número de dividir aí o prêmio de 336 milhões de reais da Mega Sena de 30 anos, que ocorreu aí então sorteio na manhã deste domingo, dia 24 de maio. O jogo feito aí na mesma lotérica acertou cinco dos seis números do concurso especial que celebrou os 30 anos da Mega e pagou então 336 milhões de reais a duas apostas, uma do Rio de Janeiro e outra lá de Fortaleza, cada uma levando aí 168 milhões de reais. A aposta quase milionária de Ipira foi um bolão aí de nove números, mas os compradores não saíram com as mãos vazias. A Quina garantiu um prêmio de R$ 55.500. Os números sorteados foram 03, 30, 33, 35, 45 e 47. Outras sete cidades aqui do estado também tiveram apostas que acertaram a Quina, sendo elas Chapecó, Florianópolis, Joinville, Lages, Presidente Getúlio, Rio do Sul e também São Francisco do Sul. Aí a cidade então de 4 mil habitantes ganhou lá na Mega da Virada, né, em 2023, aí com um bolão com mais de 1.300 jogos, foram feitos aí por um grupo de 30 pessoas e agora neste fim de semana foi sorteado então na Quina da Mega de 30 anos.
0: O interessante é que a estimativa era de 300 milhões, 336, foram 36 milhões a mais do que a estimativa final, porque no início lá se falava em 200 milhões, depois foi refeito aí as previsões para 300 milhões e acabou passando 36 milhões dessa estimativa.
1: Isso mesmo, exatamente, João, conseguiu o número exato aqui do prêmio final, 336 milhões, 340 mil, R$ 53,67. Reais.
0: É só se os 300 e poucos mil já me ajudavam, né? Agora são 8 horas e 10 minutos, nós vamos a um breve intervalo, em instante esperando de volta.
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2: 8:13, estamos de volta com o Café com Notícias. 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Agora vamos cumprimentar aqui Ricardo Testolin, da VT Engenharia, que ao vivo está aqui para conversar conosco. Prazer tê-lo aqui conosco em mais um Café com Notícias. Obrigado pela visita, bom dia.
3: Bom dia, João Luiz, bom dia, Ernesto, todos os ouvintes e a quem está nos assistindo também. Satisfação retornar aqui à casa, né, e poder participar aí desse momento em que todas as pessoas estão acompanhando aí, conectadas, né, sintonizadas, para se informar e para ter atualização aí das notícias, das coisas importantes aí para a sua vida.
4: Ricardo, para quem está nos acompanhando, o Ricardo está aqui porque, novamente, a VT Engenharia é nossa super parceira aí na edição de 2026 do RB Verde. Quando a gente fala de meio ambiente, de conscientização, a gente está falando também da importância da separação, da coleta correta, né, e separação correta do lixo que é produzido no dia a dia das pessoas. Ricardo, em outras tantas oportunidades a gente já conversou sobre esse assunto, mas é sempre importante a gente voltar a bater nessa tecla, que é a importância da separação e do trabalho que cada pessoa deve fazer dentro da sua residência, dentro dos seus espaços, em relação ao lixo que é produzido, né?
3: Olha, é isso mesmo. Na verdade, a gente está batendo nessa tecla, né? Não é um retorno pontual, mas é contínuo e é importante a gente tratar disso e retornar sempre e reforçar, porque a conscientização, a melhoria e a evolução, né, no geral, como uma sociedade que cuida melhor do seu espaço, que cuida melhor do seu ambiente, né, faz parte disso, é um processo contínuo e é por isso que a gente está aqui mais um ano participando do evento do RB Verde, né, que vai acontecer no dia 6 de junho, porque nesses momentos a gente consegue dar uma visibilidade maior, um destaque maior para aquelas pequenas coisas que acontecem todo dia. E o cidadão em casa, ele é o ator principal disso e ele é a peça principal, e o hábito diário é que faz realmente a diferença nesse processo de conscientização e da melhoria da nossa sociedade aí, em termos de limpeza, sustentabilidade, e claro, né, é uma educação que a gente está passando aí para os nossos filhos e para as gerações que estão vindo para frente.
2: Ricardo, essa questão que houve essa mudança com essas sacolas próprias, né, sacola roxa para fazer a separação, colocar o lixo, que é o lixo inorgânico e tal. O que vocês sentiram na empresa depois que foi adotado essa metodologia desse tipo de separação? Houve uma conscientização maior por parte das famílias em relação à separação do lixo?
3: Olha, felizmente a gente notou uma mudança muito positiva e muito grande. Muito grande realmente, de quantidade coletada, de adesão. As coisas acontecem em passos, né, de evolução, e esse é um processo da coleta seletiva que vem desde 2007 em Videira. Então a gente já está aí com 18 para 19 anos, né? Então nesse momento dá para dizer que ele está chegando numa maioridade, mas ele está muito jovem ainda.
2: Precisa melhorar ainda bastante.
3: Precisa,
2: né,
3: melhorar. Então, claro, a gente teve um acréscimo muito grande, e esse é o mérito de um estudo de desenvolvimento feito pela equipe da Visan. A gente contribuiu com a experiência desse período, mas sim, a sacola colorida multiplicou a quantidade de material que está sendo recolhido. E claro, né, o que vai aí para a maturação, né, desse processo? É usar a embalagem da forma correta, que ainda a gente tem aí um espaço muito grande para melhorar, né, que um percentual muito significativo, né, praticamente

0: 35% do que é coletado hoje está sendo acondicionado de forma errada, ou seja, a sacola colorida, o saco roxo para a coleta seletiva de videira, mais de um terço do que é recolhido está contendo material que não é reciclável.
1: Se misturando ainda, colocando lixo orgânico junto.
0: Misturando, colocando lixo de poda, entulho, às vezes, porque a embalagem é maior, é resistente, está à mão e o pessoal acaba colocando de forma inadequada e isso vai gerar um certo transtorno, dá um retrabalho, porque é um volume grande. A gente está falando hoje de 125 toneladas por mês de material reciclável. Então, 35% disso dá 40 toneladas. A gente tem que recolher isso, tem que descarregar, tem que abrir, tem que fazer uma separação. Então, todo esse material acaba roubando tempo, e energia, esforço de algo que poderia ser muito mais efetivo.
2: Isso passa muito pela consciência de cada um, né?
0: Fundamentalmente pela consciência de cada um. É o gerador aqui, como a gente estava falando, ele é o ator principal, e a escolha, a iniciativa começa em casa com ele, ou no seu estabelecimento comercial, da escolha que ele faz de tomar a atitude correta.
2: Eu vim agora pela manhã, aqui pela Saúde Andalize, e vendo como a rua está limpa, né? Como é bonito você ver uma rua limpa, você não vê lixo, você não vê nada, né? Então, quer dizer, a gente percebe que as ruas estão bonitas, então nós precisamos também dentro de casa fazer a parte de cada um agora, separando esse lixo também para facilitar na hora da coleta e justamente na hora da separação lá o que é reciclado e o que não é, né?
0: Exatamente. A limpeza pública, tanto na varrição, que é ainda pela prefeitura, e a coleta, ela é um serviço que o sucesso dela é um pouco se mostrar invisível, né? Que é você perceber a cidade limpa, não ver o resíduo na rua, então dessa forma a gente acaba atuando às vezes de uma forma mais discreta, mas o envolvimento de todos de forma ativa é fundamental e começa em casa.
1: Vou pedir um intervalinho comercial, Ernesto, tem mais alguma? Logo após o intervalo a gente vai falar um pouquinho sobre o RB Verde.
3: Isso
1: também,
3: mesmo.
1: Né?
3: Falamos sobre o RB Verde que segue aí, a gente está na organização e ocorre no próximo dia 6 de junho, dia do meio ambiente.
1: Muito bem, agora são 8 horas e 20 minutos, em instantes estaremos de volta.
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7: 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Continuamos aí no bate-papo com o Ricardo Testolin, da VT Engenharia, Ernesto Júnior conosco aqui nesta manhã de segunda-feira. Temperatura agora em 15 graus e a previsão é de chuva. Vamos lá continuar com o nosso bate-papo em relação aí à questão do RB Verde também, aí recolhimento, reciclagem do lixo, separação principalmente dentro de casa, nas empresas, enfim.
8: Isso mesmo. E falando da questão da chuva, João, sempre quando a gente fala, principalmente nos grandes centros, chuva e descarte correto de lixo, né, Ricardo, é sempre uma problemática. E principalmente quando a gente fala de grande quantidade de lixo produzido, isso é um ponto também importante para o setor industrial, para os grandes produtores aqui da nossa região, né?
9: Perfeito. Dois pontos, né? Citou que são fundamentais, a gente vê, felizmente a gente não vê tanto isso na nossa região, na nossa cidade, não vê o lixo sendo colocado de forma inadequada ou na rua, porque com chuva ele vai parar na boca de lobo, vai dificultar o escoamento e vai, às vezes, agravar situações críticas aí de cheias e alagamentos. Então, felizmente, a gente não vê isso aqui. Mas, como a gente vinha comentando dessa evolução da conscientização, a gente está num momento muito rico, que é do endereçamento, de colocar as responsabilidades, começar a separar isso para que cada um possa cuidar da forma mais adequada. E isso está chegando no nosso setor produtivo, né? Isso é um reflexo da lei federal, da Política Nacional de Resíduos Sólidos, e que está sendo aplicado, está sendo regulamentado agora por todos
7: hoje,
9: os municípios.
7: Hoje, quem recolhe o lixo das indústrias, enfim, dos grandes produtores aí, das industriais?
9: Olha, o que a gente tem como via de regra nos contratos em que a gente atua? O objetivo da coleta de lixo, ela é atender o cidadão residencial ou aqueles estabelecimentos que sejam equivalentes, que produzam lixo numa quantidade igual a uma residência. Esse é o objetivo da universalização da coleta de lixo, para garantir saúde pública. Tudo que passar disso é responsabilidade do gerador. Então, o que é que diz ali? Olha, até 100 litros por dia de geração de resíduo está coberto aí pelo guarda-chuva do serviço de gestão de resíduos, que ele é responsabilidade originária do poder público, e aí, através de processos de terceirização, as empresas acabam executando. O que passa disso tem que ser contratado à parte. Historicamente, isso vinha sem uma regulamentação mais específica e acabava ultrapassando esses limites. Hoje, essa divisão de responsabilidades,

0: agora está sendo focado, já existe regulamentação e principalmente existe atuação, né, dos órgãos de controle, e aqui no nosso caso é a Visan, que é a autarquia responsável pelo saneamento. Então, grandes geradores, ou seja, estabelecimentos comerciais, industriais e de serviços que produzem uma quantidade relevante de resíduos, aí sim está sendo então cobrado que eles se responsabilizem por isso, contratem empresas especializadas para fazer isso, né? A VT faz esse serviço também, já está atendendo vários grandes geradores aqui, para que isso alivie a pressão sobre o serviço público. Né?
1: Coisas separadas, né?
0: Coisas separadas, e que a gente possa atender cada vez melhor o cidadão na sua residência, com mais tempo, e, claro, futuramente visando uma melhoria, economia, quem sabe até no futuro, uma diminuição de custo para o cidadão, numa tarifa menor, etc., quando a gente começa a separar essas responsabilidades.
1: Isso entra também em rede supermercadista, coisa nesse sentido também?
0: Com certeza. Então, aí, hoje a gente tem clientes que já entenderam, já receberam, né, essas notificações prontamente entenderam e reconheceram essa responsabilidade e já contrataram a VT Engenharia para fazer esse serviço. Então, há grandes indústrias, redes de supermercado, grandes comércios como lojas, etc. Isso está vindo numa crescente muito positiva.
2: Para quem está nos acompanhando, a gente está recebendo aqui nos nossos estúdios Ricardo Testolin, da VT Engenharia. Ricardo, antes da gente encerrar esse nosso bate-papo por aqui, fica o convite também para quem está nos acompanhando a participar do RB Verde no próximo dia 6. VT Engenharia aí estará presente com a gente novamente aqui em Videira e também aí toda a nossa rede aí nas outras cidades que também estarão recebendo esse evento no dia 6. Mas não falar só do meio ambiente no dia 6, mas falar de meio ambiente em todos os momentos, né?
0: Perfeito. Mais uma alegria aí, tá? A gente se sente aí quase como um pai aí também do RB Verde, né? De estar desde o início. Esse ano a gente vai com um modelo diferente, com um modelo mais dinâmico, a gente vai com um espaço maior, com monitores, com atividade para as crianças, tem o Bob Goods do meio ambiente, tem massinha, vamos ter sorteio de brindes. Então a gente vai com uma dinâmica mais atrativa ainda para o pessoal que for participar, e é o espaço para exercitar essa consciência e principalmente o espaço para estar lá com a família comemorando o Dia do Meio Ambiente.
1: Seria interessante, Ricardo, uma grande campanha junto com o poder público, a imprensa de forma geral, né, para tentar levar essa mensagem a cada dia dentro da casa de cada morador, no sentido de aquilo que se faz no RB Verde, mas nós termos que todo dia estar na casa de cada um que está com o rádio ligado, está acompanhando, para que ele entenda o quanto é importante a gente trabalhar de forma conjunta, se dar as mãos para melhorar a nossa sociedade, o nosso dia a dia, ter uma cidade, um local mais limpo, mais bem organizado, e o lixo sendo colocado no lugar certo e na hora certa.
0: João, você falou de forma muito correta aí quem são os atores que estão envolvidos e que podem fazer a diferença nisso. É o poder público, sim, como o responsável de origem pela gestão disso. Nós, como empresa, prestadores de serviço, que podemos contribuir. E, claro, né, os meios de comunicação, e aqui eu reforço especialmente a rádio, que ela tem um alcance muito grande e tem uma efetividade muito grande. Então, eu vinha fazendo contas já há praticamente 24 anos, a gente está junto aqui da rádio, e vocês têm sido fundamentais aí para que a gente universalize essa conscientização ambiental.
1: Muito bem, Ernesto. Algo mais?
2: Não, só isso. É claro, ficou o convite, né? Dia 6 de junho a gente se encontra aí no Largo da Estação em mais uma edição do RB Verde. E aí tem inúmeras outras ações que a gente vai estar realizando. Inclusive, daqui a alguns dias a gente tem presença do Ricardo também no nosso podcast aqui do RB Verde, que a gente vai lançar na próxima semana.
1: Ricardo, obrigado pela tua presença. E sempre é importante essa informação, né? Como a gente frisou aqui. E as portas continuam abertas.
0: Obrigado, João. Obrigado, Ernesto. Sempre uma satisfação. Obrigado pela recepção sempre aqui na Rádio Videira.
1: Muito bem, tá aí então Ricardo Testolin conversando conosco neste início de semana, falando sobre essa questão importante que é o recolhimento, a separação, enfim, a destinação correta do lixo que cada um de nós produz no dia a dia. E o RB Verde, que vai acontecer no dia 6 agora do mês de junho, temos ali o dia 5, se não me falha a memória, o Dia Mundial do Meio Ambiente, e no dia 6, então, o RB Verde aí para buscar aí com diversas empresas, inclusive com a VT, que está sempre conosco, levando

0: levar essa consciência para cada um de nós. São 8:32.
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0: 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O show da manhã começa logo após o intervalo, ao meio-dia estaremos de volta no RBV Notícias, uma ótima segunda-feira.

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Senhoras e senhores, meninos e meninas, ótima manhã pra todo mundo. Deixa eu organizar a casinha por aqui, tudo beleza? Tranquilidade? Bom dia, bom dia, bom dia pra você ligado aqui na programação da Rádio Videira. É mais uma edição do nosso Show da Manhã. Eu sou Fábio Lima, é um prazer estar com você hoje, segunda-feira, dia 25 de maio, ano 2026. Prazer ter você junto com a gente. Estamos no ar a partir de agora até as 11h30 da manhã com o Show da Manhã, né? Agradecendo demais o seu carinho, a sua audiência, a sua sintonia. Esteja você onde estiver, tá em casa, tá no trabalho, nosso muito obrigado por estar sintonizado na programação número 1, com oferecimento Líder Farma, Supermercado Zarpelon, Poço Serjão, Joalheria CBEM, Lojas Benoit, Movest, Hora Única, E2, Materiais Elétricos, Sofel, aluguel de ferramentas e Canto do Cabeça, Pesqueiro e também restaurante, Empório Quero Mais, Nelcom, Soluções Financeiras. Um grande abraço para você, o nosso muito obrigado pela audiência, pelo carinho, pela sintonia em casa, no trabalho, onde quer que você esteja. O desejo, claro, de uma ótima semana para você. E já começamos com muita música boa. Chegando Ana Castela e a Sula Miranda, Rédias do Poçante. Bom dia.

0: Rádio Videira, pra você, ótimo dia. 88.5, toca tudo que você gosta. Fechamos com César Menotti, Fabiano, Jads e Jadson. Último adeus, luz da minha vida. Essa versão ao vivo tá fantástica, né, gente? Esse é o Show da Manhã. Por aqui, Fábio Lima, junto com você até as 11h45 da manhã. Quero mandar um abraço para amigo dono de casa, um amigo que também nos acompanha. Alô, você taxista, motorista de aplicativo. Um grande abraço a todos vocês. Muito obrigado pela audiência, tá? Olha, quero mandar um abraço para a Salete. Ela mora lá no bairro De Carli. Ela deixou um recadinho aqui, gente, importante, tá? Olha, uma ótima semana. Gostaria de pedir para você, se puder anunciar para o motoqueiro. Ele acabou perdendo um celular na Antônio De Carli, em frente à casa, né? Deixa eu ver o nome dela aqui para a gente mandar um abraço para ela também. A Salé, né? A Salete, isso mesmo. Foi perdido, então, o celular. O motoqueiro perdeu um celular ali em frente à casa da Salete, num bairro De Carli, na Antônio De Carli, né? Olha, se perdeu esse celular há mais de uma semana, né? E ela pede, o telefone ainda tá por lá, ela entrega mediante também desbloqueio da tela, tá? O dono do celular fazer o desbloqueio da tela para poder levar também o seu telefone para casa, tá? A Salete, que mora no bairro De Carli, deixou esse recadinho para você, motoqueiro que perdeu seu celular há mais de uma semana. Entre em contato com a gente aqui que a gente passa o telefone da Salete para você, tá bom? Olha, quero mandar um abraço também pro Adilson Antunes. Alô, Adilson, aquele abraço para você. Ele aproveita para mandar um abraço para o Edson Torres, o Wagner Laskowski, Alércio Ribeiro e o Luiz Carlos Siqueira. São os aniversariantes do dia, que legal. Abraço para toda essa rapaziada aí, parabéns pelo seu dia. Sucesso, paz, muita alegria e saúde, principalmente, né? Mandar um bom dia especial pra Gorete. Oi, Gorete, bom dia pra você, amiga. Bem-vinda, Deus abençoe mais uma semana na sua vida, Deus abençoe a sua casa, tá, amiga? Tudo de bom pra você. Daqui a pouquinho também o recadinho e a música do Edson Cordeiro. Fala, Edson, muita paz pra você, um grande abraço. Obrigado pela companhia, tá? Hora de intervalo, a gente volta já.
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0: Advideira, 8 horas mais 50 minutos.
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0: Muito bem, para você, bom dia. 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
0: Aquele bom dia, um abraço para você aniversariando hoje. Parabéns. Boa segunda-feira. Segunda-feira de paz e alegria. Muito obrigado pela sua audiência. Essa é a Rádio Videira. Esse é o Show da Manhã, tocando as melhores para você. Entre elas, essa volta ao passado, que é sempre positiva, né? Chitãozinho e Chororó, Foge de Mim. 8h57. Bom dia.

0: Essa é a programação número 1 do seu rádio. Jean Giovanni, a Morena Proibida. Quero mandar um abraço mais uma vez pra ele que tá junto com a gente. Edson Cordeiro pediu, a gente tocou e ouviu aqui na programação número 1, né? Aquele abraço pra você, Edson. Muito obrigado pela audiência de sempre. 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Aquele abraço! Hora de intervalo, a gente volta já. Fechamos a nossa primeira hora. Já já tem mais músicas. 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
8: Opa, estamos de volta, é um prazer estar com você, bom dia!
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8: Agora quero mandar um abraço pro Vilmar Zager. Alô, Vilmar Zager, um pra você, um bom dia. Alô, Silmar, obrigado pela sua companhia também. Um grande abraço, obrigado pela audiência. A todos os queridos ouvintes que estão em casa, no trabalho, ouvindo nossa programação. Muito bom dividir essa programação com você, tá? Vamos ao momento de oração? Vamos sim. Bruno Marrone, Padre Marcelo Rossi, Nossa Senhora do Brasil, uma semana abençoada para você, tá? Muita saúde, muita alegria, realizações, conquista dos seus sonhos. Parabéns também para você, aniversariante. Agora 9h11, prazer em estar com você.

Videira, 88.5 no clima da sua semana. Pra você, uma boa segunda-feira. Essa é a banda San Marino. Ele te trai. Olha, gente, muito obrigado pelo carinho, pela audiência. Todo mundo já participando com a gente, que legal. É sempre bom ter você. Você nos estimula, né? Nos dá mais alegria de poder estar aqui levando informação, alegria para os melhores ouvintes sempre, né? Esse é o nosso show da manhã. Olha, o Vilmar tá de férias, tá? 10 dias para descansar. Logo mais ele volta. Por enquanto, seu amigo Fábio Lima dando conta do recado, junto com você, tá? Atendendo o seu pedido, fazendo mais uma edição do Show da Manhã, junto com você. 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
4: Estamos de volta, bom dia.
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4: Muito bem, prazer ter você junto com a gente. É mais uma edição do nosso Show da Manhã em plena segunda-feira, começando a semana junto com você, né? Do jeito que você gosta, na rádio que você mais ouve e, claro, com a melhor música também. 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Que bom, né? Ter os nossos patrocinadores, os nossos ouvintes fazendo parte dessa grande festa. E entre os ouvintes, ele, o Ricardo Copete.
6: Oi, Fábio Copete.
4: Bom dia.
6: Ricardo, como é que tá, meu querido?
4: Beleza, beleza.
6: Muito bom você estar aí na rádio, tá?
4: Bom demais.
6: Dá um beijo pra você.
4: Outro.
6: Pra Anne, a Nelise, a Neuza, a Giovana.
4: Certo.
6: Piazada das Motosserras, Piazada da Ponto Fiso, a Ivoneta, a Luísa, a Neiva.
4: Aquele abraço.
6: O Adilson, o Fusqueiro, o Batistelli e o Pires.
4: Boa.
6: E o Natos.
4: Alô, Natos.
6: Eu quero aquela música nova da moça do supermercado, tá? Rainha musical, tá?
4: Tá certo.
6: Beijo, louco, velho.
4: Já
6: querido,
4: tá na
6: você
4: sequência.
6: É 10, cara.
4: Valeu, você também, Copete, é 10. E os amigos do Copete também são os nossos amigos, um abraço pra vocês, tá? Paz, alegria, felicidade sempre, tá? Deus abençoe todos vocês que estão junto com a gente, somando na audiência da número 1. O Vilmar já passou por aqui, né, Vilmar? Oi, Vilmar.
7: Bom dia.
4: Bom dia, bem? Tudo jóia.
7: Vilmar Zagher.
4: Grande Vilmar.
7: Uma música, os quatro cantos de cada. O show é para meu filhinho, Roberto Zagher. Agradeço por atendido.
4: Valeu, meu amigo, um abraço. Quem também já passou por aqui foi o Edson Cordeiro.
8: Bom dia, Fábio.
4: Fala, Edson.
8: Manda a música hoje, a Morena Proibida.
4: A Morena Proibida.
8: Uma excelente manhã de segunda-feira.
4: Deus tchau, abençoe, obrigado. Meu amigo. Muita paz, muita alegria. Já estamos também, já tocamos, né? A Morena Proibida. Um abraço para você, meu grande amigo Edson Cordeiro. Oi, Bernadette. A Bernadette está junto com a gente. Ela pede Regis Danese. Está oferecendo para toda a família e para nós aqui da rádio. Que legal. Beijão para você, Bernadette. Deus abençoe você e sua casa, tá? Daqui a pouco tem mais recadinhos. Vamos de música, então. Vamos abrindo com a Rainha Musical. Na sequência, tem música boa do Regis Danese aqui na nossa programação.

0: coração, muito obrigado pela presença de cada um de vocês. Sem sombra de dúvidas, nada disso estaria acontecendo se não tivesse o público e quem gosta do nosso trabalho, tá bom? A todos os envolvidos, não vou citar nome aqui, gente, porque é bastante gente, mais de 3 meses envolvido nesse projeto, muito obrigado pela dedicação de cada um de vocês, tá bom? Aos nossos familiares lá, obrigado, gente, por estar com a gente sempre, todos os momentos, nos momentos ruins e agora os momentos bons também, tá bom? Obrigado aí, a gente ama vocês. Casão.
1: Muito obrigado, gente, pela presença de cada um de vocês aqui nessa noite. Esse DVD não é só do Rainha, ele é de cada um de vocês. A todos os músicos que passaram por aqui, aqueles que não puderam passar e aqueles que já se foram, o nosso muito obrigado. Porque se hoje a gente consegue a cada ano subir um tijolinho nessa obra chamada Rainha Musical, a gente deve muito às gerações passadas que nos deixaram um alicerce muito sólido para que a gente pudesse fazer isso. Valeu, gente! Muito obrigado a todos!
0: É claro, agradecer ao nosso Deus, nosso maior de todos, gente! E a saideira não podia ser diferente, né? A música mais cantada em todos os estados do sul do Brasil. E dessa vez quem vai cantar vai ser vocês, não vai ser nós, tá bom? Levanta o bracinho lá em cima, levanta lá em cima para fechar bonito, para fechar bonito. E uma única só voz, a gente vai cantar o clássico do Rainha. Do luxo pro lixo!

0: da manhã.
1: Peça para o Senhor fazer um milagre na sua vida, porque hoje a salvação entra na sua casa.

0: Esse é o Regis Danese.
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0: Perfeição dessa música, né, gente? Toca na alma, toca no coração, inspira. A gente fala com Deus, não é verdade? Pra você um ótimo dia, muito obrigado pela sua audiência. Uma ótima segunda-feira. É hora de intervalo, a gente volta já.

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4: Muito bem, para você um ótimo dia. O nosso muito obrigado pela sua audiência. Sabe, quando a gente aparece por aqui nos nossos comerciais, é para falar de coisa boa para você, tá? E para você que tá ligado aqui na programação da Rádio Videira, deixa eu falar para você. 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

0: Bom dia, já estamos de volta.
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0: É um prazer estar com você, o nosso querido ouvinte. Por aqui, Fábio Lima na comunicação. Como eu já disse, o Vilmar tá de férias, né? 10 dias de férias. Ei, Vilmar, aproveita, menino. 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Um bom dia para você, muito obrigado pela companhia e também, claro, pela audiência, né? Deixa eu escutar um pouco dos áudios dos nossos queridos ouvintes. Oi, bom dia. Bom dia.
2: Ivone Maldaio César.
0: Oi, Ivone.
2: Queria a música do Amado Batista.
0: Vamos ouvir.
2: Quero oferecer pro meu compadre Cláudio Miro.
0: Certo.
2: Filhos. E a comadre Sandra.
0: Aham.
2: Ali do quartel. Ele adora

0: Amado Batista.
1: Eita, beleza.
0: E a Ivone Mal, Bairro César, com Amado Cidino. Beleza, Tipe?
1: Tá certo, amiga.
0: Para meus filhos, para meus netos, para meu esposo, Amir. E pra quem gostar da música.
1: Assim, a gente beleza? Gosta, a gente vai dividir
0: aí,
1: com você. Um beijo pra você, minha amiga. Obrigado pela sua participação, tá? Sempre bom ter os nossos amigos pertinhos e conosco aqui, né, na programação da Rádio Número 1. Que legal. Oi, bom dia, bom começo de semana. Deixa eu ver quem tá com a gente aqui. Alô, bom dia, Ivani.
2: Bom dia, bom começo de semana.
1: Obrigado.
2: Pra vocês.
1: Amém.
2: Manda uma música bem bonita. Vou de carona, que já tá tarde, né?
1: É verdade, vamos
2: pra
1: embora.
2: Pra Iva do Cibrazem, pra todos quem gostar da música. Beijo.
1: Tá certo,
2: bom
1: amiga.
2: Começo de semana.
1: Pra você também, pra sua família, muita paz, muita saúde também, viu, amiga? Deus abençoe sempre. Oi, bom dia. Vamos ver quem tá por aqui. A Nair. Oi, Nair. Rio das Pedras.
3: Bom dia, meu querido amigo Fábio.
1: Bom dia, minha amiga. Que saudade.
3: Um abração pra você aí. Tudo
1: obrigado,
3: de bom.
1: Deus abençoe.
3: E eu vou pedir. Que bom que você tá com nós aí de novo. Adoro escutar tua voz.
1: Obrigado,
3: menino.
1: Minha amiga. Deus abençoe.
3: Acho lindo demais.
1: Amém. Obrigado pelo carinho.
3: Eu vou pedir a música No Fundo da Grota.
1: No
3: e vou
1: da
3: oferecer
1: grota
3: pra toda a galera de todos os dias. Estamos juntos.
1: Tamo junto.
3: Comecinho de semana.
1: Com a bênção de Deus.
3: Tinha aí pra dar uma chuva, né?
1: Friozinho, né?
3: Eu tava pra Chancherê. Cheguei sábado de tardezinho.
1: Olha,
3: aqui.
1: Passeando.
3: Então, disse que lá tá batendo água e frio.
1: Tá frio, cara.
3: E nós aqui
1: frio
3: não
1: chuva.
3: Tá frio. Eu não acho frio hoje.
1: Tá mais ou menos, né?
3: Começo de semana. Um abração, Fabiano Lima.
1: Pra você e também, minha amiga.
3: Tudo de bom. Escuta a música aí com nós. Você
1: vamos
3: mesmo vai
1: embora.
3: Rodar, você mesmo vai escutar com nós.
1: Claro, com certeza.
3: Um abração.
1: Deus te abençoe, Nair. Muita paz, muita alegria. Que bom, né? A amiga viajou, deu aquela passeada também, aquela descansada. Faz bem, né, amiga? Deus abençoe, tá? Um beijão no coração. Deixa eu mandar um abraço aqui pra Leonilda também, já passou por aqui, Rio das Antas, né? A pegar carona com a próxima música, oferecendo pra filhona, também o esposo, o filho, a nora, o genro e todas as netas. Que legal. Leonilda, um beijo pra você. Deus te abençoe, tá, amiga? Saúde e muita paz. Olha, deixa eu mandar um abraço aqui pro Marcos Maciel, que também manda abraço. Oferece Rio Negro e Solimões para os nossos ouvintes, a amiga Mari, também o esposo dela, o Darcy, e a todos que estão aqui na rádio sintonizados com a gente. Aquele abraço. Rio Negro e Solimões. Alô, Marcos Maciel, pra você, meu amigo, um abraço. Deus abençoe você, a sua família também, tá? A Maria Schneider também tá junto com a gente, pede Leandro e Leonardo, oferecendo para todos os ouvintes da Rádio Videira. Vamos colocar na sequência aqui, é assim, gente, vou tocando uma música e já abrindo a sequência para a próxima, tá? É muita gente participando, isso é bom demais. Vamos nessa? Lembra dessa aqui, ó? Amado Batista, Princesa, a sequência tem Rio Negro e Solimões, tá? Bom dia pra você, saúde, muita alegria, muita paz pra você, pra sua família. Alô, taxista, motorista de aplicativo, vamos embora de carona, né? Obrigado pelo

0: Muito bem, essa é a sua Rádio Videira. Pra você, ótimo dia, Rio Negro e Solimões. Um frio da madrugada, já já tem mais músicas. Fica com a gente. Eu volto já tocando pra você mais sucessos, atendendo, claro, o seu pedido na melhor sintonia. Em casa, no trabalho, onde quer que você esteja. Ótimo dia, boa semana. Muita paz pra você. 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
3: Bom dia, estamos chegando com informações no Videira Notícias. O sorteio especial de 30 anos da Mega Sena movimentou apostadores de todo o país ontem, domingo, e quase transformou catarinenses em milionários. Apesar de ninguém no estado acertar as 6 dezenas, apostas registradas em cidades de Santa Catarina acertaram 5 números e vão receber prêmios que variam entre 13 mil e 138,9 mil reais. O concurso 3010 da Mega Sena foi realizado em São Paulo e distribuiu um prêmio total de 336 milhões de reais. As dezenas sorteadas foram 03, 30, 33, 35, 45 e 47. As duas apostas vencedoras, que acertaram as 6 dezenas, foram registradas em Rio de Janeiro e Fortaleza. Em Santa Catarina, apostas premiadas com 5 acertos foram registradas nos municípios de Chapecó, Florianópolis, Ipira, Joinville, Lages, Presidente Getúlio, Rio do Sul e São Francisco do Sul. A aposta catarinense que garantiu o maior prêmio foi registrada em São Francisco do Sul. O jogo, feito com 15 números em uma aposta simples ampliada, vai render 138,9 mil reais ao vencedor. O valor da aposta foi de 30.030 reais. A fuga de 3 detentos da Penitenciária Industrial de São Cristóvão do Sul provocou uma grande mobilização das forças de segurança estaduais na madrugada do último sábado. O caso está sendo investigado pela direção da unidade prisional e também pela Corregedoria Geral da Secretaria de Estado de Justiça e Reintegração Social. Assim que a ausência dos internos foi percebida, equipes de segurança iniciaram buscas integradas na região. Segundo a Corregedoria, todos os protocolos previstos para situações dessa natureza foram adotados imediatamente, incluindo a comunicação aos órgãos competentes e o reforço das ações de monitoramento. Embora detalhes sobre a dinâmica da fuga não tenham sido divulgados, a secretaria informou que as operações continuam em andamento. Por questões estratégicas e de segurança, as autoridades evitaram revelar informações sobre possíveis rotas de fuga ou efetivo empregado nas buscas. Entre os foragidos, 2 são naturais do estado do Paraná, das cidades de Curitiba e Renan.

Nascença, enquanto o terceiro detento é de Caçador. Até o momento, nenhum deles havia sido localizado. A Prefeitura de Videira, por meio da Coordenadoria Municipal de Proteção e Defesa Civil, realizou, na última sexta-feira, uma importante reunião de alinhamento com secretarias municipais, forças de segurança e prestadores de serviços essenciais para discutir estratégias preventivas relacionadas às possíveis influências do fenômeno climático.

0: e eficiente. Durante a reunião, o coordenador municipal de Proteção e Defesa Civil, Luiz Fernando Gardini, destacou que, apesar da possibilidade de ocorrência de eventos extremos relacionados ao El Niño, ainda não é possível prever com precisão quais impactos poderão atingir o município. Segundo ele, o principal objetivo neste momento é garantir que Videira esteja pronta para responder prontamente a qualquer eventualidade climática. A Coordenadoria Municipal de Proteção e Defesa Civil já iniciou uma série de medidas preventivas voltadas à redução de danos e ao fortalecimento da capacidade de resposta do município. Entre as principais ações desenvolvidas estão a aquisição de insumos para estoque emergencial, incluindo EPIs, lonas e cordas, monitoramento meteorológico, hidrológico e geológico contínuo, acompanhamento permanente das áreas consideradas de risco, ampliação do sistema antigranizo, manutenção preventiva de bueiros, galerias e córregos, reforço das cabeceiras de pontes no interior do município e a intensificação das podas preventivas e da supressão vegetal em áreas verdes e institucionais. Este foi Videira Notícias, que volta daqui a pouco com mais informações.
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4: Muito bem, para você, ótimo dia. 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
4: Alô, meu amigo Vilcinho, tudo de bom pra você, Vilcinho? Na próxima sequência, já coloquei a sua música aqui, tá? Já também a sua mensagem ao vivo. Mandar mais uma vez um abraço pra Nair, um bom dia pra você, Nair. E a nossa querida amiga Cibele, também curtindo a programação. Bom dia!
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4: A promessa com certeza tem que ser cumprida. Pediu Maitaca, a gente toca!

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0: Rádio Videira e o Show da Manhã. E você ajuda a fazer o Show da Manhã com a sua escolha musical, né? Fazendo parte do nosso repertório, a Maria Schneider, junto com a gente, ouvindo a melhor programação, pediu Leandro Leonardo, Sublime Renúncia. Essa com certeza valeu a pena ouvir, né? Hora de intervalo, gente. Volto já com mais sucessos. 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
4: 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Há a possibilidade de fazer mais de um curso. 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Uhum. Então, hoje nós estamos com 900...
3: Mas é um aluno fazendo dois ou três cursos e não três alunos. Isso. Naquela perspectiva de número, né?
4: Isso. Então, hoje nós estamos com vagas ocupadas 1.385, precisamente. Então, com a dança, entrando a dança e ainda outros projetos que nós estamos querendo implementar com acordeão, mais pra frente, até como é uma escola escola de artes, mas cultura, né? Então, possivelmente mais pra frente uma língua estrangeira, ou italiano, ou alemão, né? Que é interessante pra cultura. 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
0: Muito bem, meus amigos, minhas amigas, já estamos de volta, bom dia. É o show da manhã.
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0: Uma ótima semana para você, uma boa segunda-feira aos nossos ouvintes queridos. É um prazer ter você junto com a gente. Como é que você tá? Tranquilidade. Fala, Vilcinho, grande Vilcinho junto com a gente. Que saudade, fazia tempo que eu não falava com o Vilcinho ou não ouvia a voz dele, né? Aqui na programação da Rádio Videira. Oi, Vilcinho, bom dia.
9: Bom dia, meu amigo.
0: Tudo beleza? Coisas, tudo tranquilo.
9: Tá falando que é o Vilcinho, beleza?
0: Tudo jóia.
9: Pediu uma música hoje do Amado Batista.
0: Aham.
9: Uhum. Princesa, e oferecia pra minha esposa Silvana.
0: Beleza.
9: Eu agradeço.
0: Claro,
9: beleza,
0: que sim.
9: Valeu aí.
0: Vamos ouvir mais um recado do Vilcinho, né? Ele escolheu outra música. Nós já tínhamos tocado então, a música do Amado Batista, né, Vilcinho?
9: Bom dia novamente, Fábio Lima.
0: Tranquilo.
9: Não me enganei da música aí.
0: Oi.
9: Eu tinha pedido ao Amado Batista, Princesa, e não é.
0: Certo.
9: É.
0: Zé Geraldo?
9: É com. Zé Geraldo.
0: Isso.
9: Santo Milho Pomo, tá?
0: Tá aqui já, tá na sequência.
9: E oferecer pra minha família e pra quem gostar da música. Se for atendido, eu agradeço.
0: Grande abraço, Vilcinho. Deus abençoe você, meu amigo, a sua família também. Um abraço pra vocês que estão sempre sintonizados, fortalecendo a nossa programação, né? O que seria da nossa rádio sem o nosso querido ouvinte? Por falar em ouvinte, a Irene tá sempre com a gente. Até um recadinho, né, Irene? Fala pra gente, Irene. Tá com algumas vendas aí, é isso?
10: Bom dia.
0: Bom dia. Meu.
10: Vocês da Rádio Videira ali, o Tibes, os outros locutores ali,
0: uh-huh.
10: Vocês não se interessam a comprar,

0: Nozes?
1: Olha, boa proposta, hein?
0: Viu? Eu sou a Irene Deon Tedesco, aqui de Rio Tigre.
1: Certo.
0: Ah, se você se interessa comprar, eu tô vendendo.
1: Opa!
0: Na casca, né? É, tá R$30 o quilo.
1: Olha,
0: mas
1: promoção,
0: quilo,
1: hein?
0: Né?
1: Caprichado,
0: você,
1: né?
0: Você daria bastante, né? Assim.
1: Aham.
0: Uhum. E só pra me ajudar.
1: Claro, com certeza,
0: vender.
1: Minha amiga.
0: Tá bom? Eu agradeço se vocês comprarem uns quilos. Vocês podem vir de noite aqui pegar.
1: Tá
0: eu
1: certo,
0: tenho,
1: Irene.
0: Né? Tá bom?
1: E aí, você que tá em casa, se interessa também em comprar as nozes que a Irene tem pra vender, entre em contato com a gente aqui na rádio, a gente já passa o telefone da Irene, tá? A gente passa pra você o telefone da Irene. Irene, beijo pra você, minha amiga. Boas vendas, Deus te abençoe, tá? Muita saúde. Vamos com o Zé Geraldo. Milho aos pombos. Na sequência tem Menina Não Corte o Cabelo, atendendo o seu pedido.

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0: Toca a sua música, bom dia pra você, Wilson Pause. Menina, não corte o cabelo. É uma das mais pedidas da programação da Rádio Videira, né, gente? Que legal, bom demais ter você junto com a gente. Deixa eu até mandar um abraço aqui, eu ouvi o áudio dela, ela que inclusive pediu sucesso, né? Fala, minha amiga!
1: Bom dia para vocês aí da Rádio
0: Bom dia,
1: Videira.
0: Deus abençoe.
1: Aqui é a Judite do Bairro Matriz.
0: Oi, Judite!
1: Eu queria escutar aquela música, Menina, não corte o cabelo.
0: Ouvimos?
1: Se for possível vocês tocarem, eu agradeço.
0: Claro que sim, amiga.
1: Um bom dia a todos.
0: Bom dia, Deus abençoe, muita paz, muita alegria, muita saúde. A Silei também tá junto com a gente. Silei, já toca sua música, tá? Manda um alô pra gente aí.
2: Olá, bom dia.
0: Bom dia.
2: Aqui é a Silei Paganini.
0: Bom dia.
2: Toca a música, Menina, não corta o cabelo.
0: Opa, ouvimos agora.
2: Obrigado, se eu for atendida.
0: Deu certinho, então.
2: Ofereço pra minha amiga linda.
0: Aham.
2: E pra toda a minha família. Obrigado, se eu for atendida.
0: Deus abençoe, minha amiga.
2: Tenha um ótimo dia.
0: Pra você também, tá? Muita paz, muita saúde, minha amiga Silei Paganini. Fala, meu amigo Tiririca, já vou ouvir o seu áudio aqui na programação, tá? E tá junto com a gente também, deixa eu ver aqui o nome dela, ela tá desejando uma segunda-feira abençoada a todos nós, né? A Justina Rubini. Oi, Justina, tá no bairro Amarante, beijo pra você, minha amiga. Antenor dos Santos, os aniversariantes do dia, né? Alô, Antenor, parabéns pra você, amigo. Saúde e paz, já? Já as devidas homenagens a você que tá aniversariando hoje, tá? Hora de intervalo, gente. Volto já com muito mais músicas. Em casa, no trabalho, no carro, nos dando carona. Alô, você, meu amigo, minha amiga. Um dia de paz, de alegria, muita felicidade pra você. Vamos juntos. 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Rádio Videira, 10 horas, 44 minutos.
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1: Vamos então com a previsão do tempo. Leandro Puchalski vai passar por aqui trazendo para você a previsão de hoje, né? E hoje, principalmente, muita gente já interessada em como vai ser a previsão para esse dia, essa semana, né? Leandro Puchalski, bom dia. Deixa eu puxar aqui para a mais... Essa aqui é a mais recente, né? Deixa eu puxar aqui essa. Pronto, agora sim o Leandro Puchalski que vai trazer pra gente a previsão
2: dia,
1: do tempo.
2: Bom dia para todos dia. Os nossos ouvintes.
3: A semana começa com um tempo instável sobre toda a parte aqui do meio oeste. Acaba que a segunda-feira tem os seus momentos de tempo seco, inclusive com alguma abertura de sol, mas à medida que o dia ocorre, nuvens carregadas vão se formando e a previsão é que a gente tenha chuva nessa segunda-feira em todo o meio oeste. Quanto mais da tarde para a noite, maior é a condição. Inclusive, pessoal, não somos a região mais propícia, mas a oeste, mas a gente ter algumas trovoadas, algumas descargas elétricas, não dá para descartar. Só que isso ocorre especialmente no decorrer desta nossa terça-feira, quando chove, não que chova o dia inteiro, mas já na madrugada de manhã com essa possibilidade, e as pancadas de chuva ao longo da terça têm mais condições de vir com alguns temporais, inclusive devido ao frio que a gente vem vivendo, até mesmo de maneira mais pontual, menos áreas, algum granizo. Então, tem que ter atenção a isso. Claro, aqui, não para todas as cidades, mas atenção em relação a isso. E aí eu chamo a atenção de vocês, que a tendência é que entre quarta e quinta-feira a gente tenha tempo seco, sol entre nuvens. Abraço para todos, informações do tempo da Puchalski Meteorologia.
1: Muito obrigado pelas informações, Leandro Puchalski, trazendo sempre, todos os dias, na verdade, a previsão do tempo, né? 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Já já volto trazendo o seu pedido musical.
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0: Opa, já estamos de volta. Bom dia pra você.
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0: Prazer em estar com você. E você manda na programação, você pede sua música, a gente toca. Bom dia.
2: Bom dia, sou a Lúcia.
0: Oi, Lúcia.
2: De São Valentim. Gostaria de pedir uma música, Folha Seca do Mário Batista.
0: Vamos oferecer?
2: Ofereço pro meu companheiro, Marcelo Pereira Ribeiro, pra minha irmã, Genicida Yumeré.
0: Certo.
2: Vladimir, meu sobrinho, filho dela. Pra quem gostar da música e pra vocês e da Raja.
0: Muito
2: também.
0: Obrigado.
2: Agradeço e desejar.
0: Um beijo pra você, minha amiga. Deus abençoe, tá? 10h53, bom dia pra você. Lá vem de novo, né? O povo gosta, a gente gosta. Vamos dividir essa música? Amado Batista, Folha Seca. Essa tem uma letra bonita, hein? Alô, Lúcia, aquele abraço pra você. Alô, Adriano, taxista, obrigado pela carona. Vamos junto com você, hein?

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0: Muito bem, gente. 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Olha, deixa eu mandar um abraço para ele que enviou aqui uma foto bonita de um kit faturado justamente na nossa programação, né? O Jean Fiorelli. Alô, Jean, um abraço pra você, amigão. Tudo de bom pra você, claro. Parabéns aí pelo kit, hein? Seguimos com a programação, já já mais músicas pra você.
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5: 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Bom dia.
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5: Opa, estamos de volta, bom dia, 11:09.
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5: Hora de falar com você, o nosso querido ouvinte, ligado aqui na programação da número 1. Aquele abraço pra você, tá em casa hoje, tá comemorando mais um aniversário, mais um ano de vida. Parabéns pra você, tá? Papai do Céu abençoe sua casa, abençoe sua vida, muitas bênçãos e felicidade. 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Muito bem, os nossos ouvintes estão somando conosco. Aquele abraço para você, nosso querido ouvinte. Seja sempre muito bem-vindo à programação da Rádio Videira. Oi, bom dia, tudo bem? Quero ouvir a música do Roberto Carlos, se for possível, né? A Natália Orsato. Oi, Natália, já coloquei na sequência aqui para você. Nós vamos ouvir juntos, então, a música do Roberto Carlos, tá, amiga? Obrigado pelo carinho. Oi, boa semana. Quem mandou esse recadinho pra gente é a Célia. Oi, Célia da Garrafada. Celinha, um beijo pra você, amiga. Deus abençoe, tá? Saúde e muita paz pra você também. Quem mais tá junto com a gente, participando? Oi, bom dia. Quero ouvir a música do Roberto Carlos. Ah, já coloquei aqui na sequência. Que legal. Beijo pra você. Quem mais tá com a gente? Deixa eu pegar esse áudio aqui, porque temos aniversariantes no dia de hoje, né? Oi, bom dia.
6: Bom dia.
5: Tudo bem?
6: É uma ótima semana para todos vocês aí.
5: Para você
6: pra
5: também.
6: Para todos os ouvintes.
5: Amém.
6: Eu gostaria de oferecer a próxima música para Wagner William Góes, meu filho, que está fazendo mais um aniversário.
5: Opa,
6: comemorando mais um ano de vida.
5: Saúde.
6: Que esse ano de esteja próspero, com muitas realizações. Uhum. Que ele viva muitos e muitos anos.
5: Amém.
6: Com saúde, paz, sabedoria e bastante realizações.
5: Verdade.
6: E conquista.
5: Que Deus abençoe.
6: Meu nome é Salete Aparecido Salete Morando. Moro na Decarve, Videira, uhum, Santa Catarina.
5: Tá certo, que legal, gente. Parabéns, então, aos aniversariantes. O William, né, que hoje tá completando mais... O Wagner, o William, hoje completando mais um ano de vida. É o filhinho dela, né? Que legal. Um beijo pra você, minha amiga. Deus te abençoe, tá? Saúde e paz pra você, pra sua família. Em especial, então, pro seu filhão, que hoje completa mais um ano de vida. Tenho certeza que já está no abraço do nosso Pai Celestial. Ele que despeja bênçãos de paz, saúde e muita alegria para todos os aniversariantes do dia, né? Oi, bom dia!
7: Bom dia, bom
5: Quem
7: dia,
5: fala?
7: Rádio Videira.
5: Bom dia!
7: Quero oferecer o programa pro meu filho, que tá de aniversário hoje.
5: Olha que legal!
7: Colocar ele na hora dos parabéns.
5: Vamos sim, com certeza.
7: Oração.
5: Amém.
7: Que sempre foi um filho maravilhoso, querido.
5: Coisa
7: meu
5: boa.
7: Nenê. Meu nenê tá com 26 anos,
5: Eita.
7: Mas continua sendo meu nenê.
5: É o nenenzão, né?
7: Então eu peço a música do Rick Renner.
5: Aham.
7: Filho.
5: Tá certo.
7: E pra todos que estão escutando.
5: Com certeza.
7: A Rádio Videira.
5: Tá certo, minha amiga.
7: Tá bom?
5: Deus abençoe.
7: Obrigada.
5: Tá? É tão bom, né, gente? A gente tem uma rádio pra que a gente possa fazer homenagem às pessoas que a gente ama, né? Por mais que a pessoa esteja ali do lado, a gente possa dar aquele abraço, aquele beijo, o carinho, né? O desejo de um bom dia, de um feliz aniversário. Mas nada melhor do que a gente poder prestar também as homenagens, porque a gente quer expandir os nossos sentimentos, né? A gente quer que todo mundo fique sabendo do que a gente sente por quem a gente mais ama. Isso é bom demais. E o amor de mãe é aquele amor.

amor eterno é para sempre e merece com certeza ter essa representatividade através da Rádio Videira. A gente faz questão que você participe, que você faça sua homenagem às pessoas que você ama, porque nós adoramos oferecer também esse momento.

0: Música, o programa de hoje, uhum, para meu irmão Dirceu Nunes, que está de aniversário hoje.
1: Opa!
0: Deus abençoe sempre com muita saúde, paz, alegria, tudo de bom na vida dele.
1: Que coisa
0: e oferece
1: boa.
0: Osni e Vânia Neis do bairro São José Pinheiro Preto. Abraço a vocês aí, tudo de bom. Obrigado por atendido.
1: Deus abençoe, minha amiga. Saúde e paz a todos os aniversariantes do dia. Eita, segunda-feira, cheio de homenagem, né? Cheio de carinhos. Parabéns aos aniversariantes, parabéns para você que hoje completa mais um ano de vida, felicidades mil. Vamos com Roberto Carlos, Chitãozinho e Chororó.

0: Daniel, Guilherme Santiago. O cheiro dela. Ouvimos também Roberto Carlos, Chitãozinho, Chororó. Arrasta a cadeira, já já tem mais músicas pra você. Bom dia. É o nosso show da manhã, tocando as melhores para os nossos melhores ouvintes. 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

0: 7 anos de idade. 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Aos familiares e amigos, as nossas sentidas condolências.
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0: Muito bem, estamos de volta para você. Um ótimo dia. Como é que você tá? Tudo beleza? Tranquilidade? Um prazer ter você junto com a gente, hein? Um abraço carinhoso a todos
4: você
0: que estão.
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0: Para você que nos acompanha através do site, do aplicativo, daqui a pouquinho as devidas homenagens aos aniversariantes do dia. Parabéns para você que hoje tá junto com a gente, né? Comemorando mais um dia, mais uma data especial, mais um aniversário que seja de paz, de alegria e de muitas realizações, principalmente na sua vida, tá? Vamos de mais músicas. Já já então, o seu alô aqui na melhor sintonia. Zezé de Camargo e Luciano, dois corações e uma história. Linda essa música e é um prazer dividir com você. 11:32.
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0: Muito bem, essa é a sua Rádio Videira. Bom dia pra você, Zezé de Camargo e Luciano. Dois corações e uma história. Nosso muito obrigado pela sua audiência, pela parceria, né? Tá ligado, sintonizado em 88.5, então tá bom demais e tá na hora.
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0: Tá na hora das...
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0: Que legal, hora dos aniversariantes do dia. A gente prestando as devidas homenagens a você, o nosso querido aniversariante, né? Muitos anos de vida, paz, alegria, felicidade. Inclusive, recebemos diversas mensagens, né? Das mamães, dos familiares, desejando muita paz, muita alegria aos seus filhos e também parentes, né? Queridos que fazem parte da audiência da Rádio Videira. Desejamos pra você, nesse dia tão especial, parabéns pelo seu aniversário, que não faltem motivos para sorrir, saúde, para aproveitar cada momento e muitas, mas muitas conquistas no seu caminho. Que esta nova data, essa nova etapa da sua vida seja repleta de felicidade, de paz, realizações. Feliz aniversário, saúde, alegria e parabéns aos aniversariantes do dia. A gente conta, claro, com a sua participação todos os dias, né? Prestando as devidas homenagens aos queridos aniversariantes no quadro Aniversariante do Dia, aqui no nosso Show da Manhã.
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5: Muito bem, estamos de volta, bom dia! É o show da manhã.
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1: Chegando então ao seu finalzinho. Claro que amanhã, a partir das 8h30 da manhã, tem mais pra você. Uma edição do Show da Manhã. Eu, Fábio Lima, estarei de volta contando, claro, com o seu carinho, sua audiência, a sua sintonia. E sempre com os nossos queridos patrocinadores que fazem parte dessa grande festa, né? 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E claro, a gente conta sempre com a sua audiência, o seu carinho, a sua participação. Tchau, tchau. Ao meio-dia, mais uma edição do RBV Notícias, para você ficar por dentro das principais informações de Videira e região, tá? Beijo no coração, até amanhã. Tchau, tchau. Bom dia para todo mundo.

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1: Prefeitura de Videira alerta para tentativa de golpe com e-mails falsos. Peça teatral O Segredo do Avesso leva conscientização sobre abuso infantil a escolas da região. Tangará recebe menção honrosa do MEC como destaque na educação de jovens e adultos. Apenas um município catarinense supera a meta de vacinação contra a gripe. Mulher de 59 anos morre no hospital após capotamento de carro na SC-355. Na BR-470, casal perde a vida ao se envolver em acidente com caminhão de Pinheiro Preto. Cemitério de Videira ganha 160 novas vagas para sepultamentos. Bombeiros de Videira participam de treinamento especializado para emergências com produtos perigosos. Mais de 115 mil candidatos participam de concurso público neste domingo para o Magistério de Santa Catarina. E ainda as notícias do esporte deste fim de semana em Videira e região. Isso e muito mais no RBV Notícias, que você acompanha a partir do meio-dia desta segunda-feira pelo rádio e nas redes sociais.
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2: Olá, bom dia. Segunda-feira, 25 de maio de 2026, os vereadores da Câmara de Videira estarão reunidos na noite de hoje para mais uma sessão ordinária. De forma excepcional, a reunião foi antecipada em virtude da agenda de alguns parlamentares em Florianópolis. Os trabalhos podem ser acompanhados a partir das 18 horas e 45 minutos, de forma

0: presencial no plenário ou pela transmissão ao vivo no YouTube e no Facebook. Na ocasião, deve ser apreciado em turno único a moção de aplauso número 13 de 2026, de autoria do vereador Cleiton Zago, do PL, e subscrita pelos demais vereadores. A proposição visa reconhecer a atual Escola de Paz pelos 41 anos de serviços prestados à comunidade videirense na promoção da educação, no fortalecimento familiar e na formação cidadã. Também deve ser apreciado em primeiro turno, caso cumpra a tramitação nas comissões, o projeto de lei ordinária número 63 de 2026, de autoria do Executivo. O objetivo é autorizar a abertura de um crédito adicional suplementar de R$ 200 mil no orçamento municipal para reforçar recursos da Secretaria de Assistência Social. O valor proveniente do excesso de arrecadação de um convênio firmado com o governo do estado será destinado à reforma de um imóvel público para a implantação de um centro de acolhimento voltado a mulheres em situação de violência. Retornamos nesta terça-feira, dia 26, com os destaques da sessão realizada na noite de hoje. Até lá.
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5: Bom dia, amigos integrados. Hoje, segunda-feira, dia 25 de maio, com patrocínio de MBRF, Água Azul Poços Artesianos, Cooperaviso, Agroterra e Doca Máquinas Agrícolas. Está no ar mais um Momento Integração MBRF. Acompanhe agora o corte de ração e apanho de aves para os dias 25 e 26 de maio. Wagner Semin, linha Novo São Paulo, Rio das Antas. Corte de ração hoje às 11 horas e 5 minutos e o apanho hoje às 16 horas e 5 minutos, 8 cargas. Wagner Semin, linha Novo São Paulo, Rio das Antas. Corte de ração hoje às 13 horas e 35 minutos e o apanho hoje às 18 horas e 35 minutos, 8 cargas. Dalcir Miguel Friso, linha Peroto Tangará. Corte de ração hoje às 16 horas e 40 minutos e o apanho hoje às 21 horas e 40 minutos, 8 cargas. Rosalino Retori, linha Rio Tigre Videira. Corte de ração hoje às 18 horas e 40 minutos e o apanho amanhã às 0 horas e 40 minutos, 3 cargas. Valmir Maffi, linha Aparecida Videira. Corte de ração hoje às 21 horas e o apanho amanhã às 2 horas, 8 cargas. Irene Andrade Brandalino Lise, linha Gramados Rio das Antas. Corte de ração amanhã às 0 horas e 30 minutos e o apanho amanhã às 5 horas e 30 minutos, 4 cargas. Abel Moreira Leite, linha Pascoal Iomerê. Corte de ração amanhã às 2 horas e 25 minutos e o apanho amanhã às 7 horas e 25 minutos, 8 cargas. Abel Moreira Leite, linha Pascoal Iomerê. Corte de ração amanhã às 4 horas e 35 minutos e o apanho amanhã, às 9 horas e 35 minutos, 8 cargas. Ayrton Luiz da Rocha Pinto, linha 15 de novembro, Videira. Corte de ração amanhã, às 7 horas e 30 minutos, e o apanha amanhã, às 12 horas e 30 minutos, 5 cargas. Este é o Momento Integração MBRF.
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Este foi o Momento Integração MBRF. Por hoje era isso. Uma ótima tarde a todos e uma excelente semana.

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2: Olá, boa tarde, 12 horas e 1 minuto. Hoje é segunda-feira, 25 de maio. O tempo está encoberto com a temperatura em 17 graus. Estamos chegando com mais uma edição do RBV Notícias pela Rádio Vitória, Rádio Videira e Rádio Tangará e também através das redes sociais, no YouTube e também pelo Facebook. 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Prefeitura de Videira alerta para tentativa de golpe com e-mail falsos. Peça teatral O Segredo do Avesso leva conscientização sobre abuso infantil a escolas da região. Tangará recebe menção honrosa do MEC como destaque na educação de jovens e adultos. Apenas um município do estado supera a meta de vacinação contra a gripe até agora. Mulher de 59 anos morre no hospital após capotamento de carro na SC-355. Na BR-470, casal perde a vida ao se envolver em acidente com caminhão de Pinheiro Preto. Cemitério de Videira ganha 160 novas vagas para sepultamentos. Bombeiros participam de treinamento especializado para emergências com produtos perigosos. E ainda as notícias do esporte deste final de semana em Videira e região.
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2: Uma mulher de 59 anos, identificada como Geni Batista dos Santos Silva, morreu após dar entrada no hospital de Fraiburgo. Ela estava no Fiat Uno, que capotou após sair da pista na SC-355 na manhã de sábado. Segundo a Polícia Rodoviária, o motorista do carro, um homem de 61 anos, não possuía CNH. O veículo estava carregado com ferramentas e havia indícios de que os ocupantes viajavam espremidos na parte dianteira do veículo. O condutor, responsável por homicídio do culposo no trânsito e por dirigir sem habilitação. No veículo estava outra mulher de 31 anos que foi levada ao hospital. Já na madrugada de sábado, um casal morreu em grave acidente registrado na BR-470, próximo à ponte do Rio Marombas, entre Curitibanos e Brunópolis. No local, os socorristas constataram uma colisão frontal envolvendo um Volkswagen Gol com placas de Curitibanos e um caminhão de Pinheiro Preto. As vítimas que estavam no automóvel foram identificadas como Maurício Alves de Oliveira, 28 anos, e Franciele de Oliveira Rita, 21 anos. Ambos morreram no local e ficaram presos às ferragens. O motorista do caminhão não sofreu ferimentos e saiu ileso. 12 horas e 4 minutos, o município de Videira vem realizando reuniões com setores estratégicos para preparar o município para possíveis consequências do fenômeno El Niño. Participaram da reunião sexta-feira secretários municipais, a Coordenadoria Municipal de Proteção e Defesa

0: Civil, o coordenador regional da Proteção e Defesa Civil, Paulo Gaioves, além de Visan, Celesc, Polícia Militar e Corpo de Bombeiros Militar de Videira.
1: A Prefeitura de Videira, por meio da Coordenadoria Municipal de Proteção e Defesa Civil, realizou na manhã desta sexta-feira, dia 22, uma reunião de alinhamento com secretarias municipais, forças de segurança e prestadores de serviços essenciais para tratar das ações preventivas relacionadas às possíveis influências do fenômeno El Niño no município. Inicialmente, o coordenador municipal de Proteção e Defesa Civil, Luiz Fernando Gardini, explicou que, embora exista a possibilidade de ocorrência de eventos climáticos adversos, ainda não há como afirmar com precisão quais impactos poderão ser registrados. Contudo, a principal preocupação da administração municipal é garantir que Videira esteja preparada para agir de forma rápida e organizada em qualquer situação que venha a ocorrer. Por isso, a Defesa Civil já iniciou uma série de medidas preventivas e planejamento com foco na redução de possíveis impactos e no fortalecimento da capacidade de resposta do município. Entre as ações estão a aquisição de insumos para o estoque emergencial, como EPIs, lonas e cordas, monitoramento meteorológico, hidrológico e geológico contínuo, acompanhamento das áreas de risco, ampliação do sistema antigranizo, manutenção preventiva de bueiros, galerias e córregos, reforço de cabeceira de pontes no interior, além da intensificação das podas preventivas e da supressão vegetal em áreas verdes e institucionais. As prestadoras de serviços essenciais, como a Celesc e a Visan, também estão estruturando planos de contingência para atuação em situações emergenciais. Da mesma forma, todas as secretarias municipais estão alinhadas e preparadas para atuar dentro de suas respectivas áreas, caso necessário. Participaram da reunião secretários municipais, a Coordenadoria Municipal de Proteção e Defesa Civil, o Coordenador Regional de Proteção e Defesa Civil, Paulo Gaioves, além da Visan, Celesc, Polícia Militar e Corpo de Bombeiros Militar de Videira. Para o RBV Notícias, Edson Ribeiro.
0: Já no estado de Santa Catarina como um todo, um decreto de alerta climático agiliza medidas de contingência em caso de desastres durante o El Niño. A medida não significa a situação de emergência ou calamidade pública, mas determina que mobilização preventiva entre estado e municípios diante da previsão de elevação dos volumes de chuva. Cadu Reis.
2: Santa Catarina está oficialmente em estado de alerta climático após decreto emitido pelo governo do estado na semana passada. A ação preventiva estabelece procedimentos a serem adotados diante da previsão de formação do fenômeno El Niño, que pode implicar na elevação dos volumes de chuva no território catarinense a partir do inverno e com mais intensidade na primavera. A medida não configura situação de emergência ou calamidade, mas determina uma mobilização preventiva de órgãos e entidades estaduais competentes, além de articular a ativação de planos de contingência de proteção e defesa civil com os municípios catarinenses. O diretor de gestão de desastres da Secretaria de Estado da Proteção e Defesa Civil, Coronel Reinaldo Onofre Laureano Júnior, explica.
3: Esse decreto reforça as medidas de mobilização e preparação para o possível impacto do El Niño. A gente traz uma celeridade para que os efeitos que a legislação prevê para a situação de emergência ou estado de calamidade pública, eles sejam possibilitados tanto para o estado quanto para o município. Se forem atingidos de forma objetiva os requisitos previstos, o prazo máximo para efetivação desse decreto de situação de emergência ou estado de calamidade pública é de 24 horas. Dentre as obrigações dos municípios que o decreto traz, necessidade de atualização do plano de contingência, vistoria em áreas de vulnerabilidade e de risco, manter em operação o órgão municipal de proteção e defesa civil, política de manejo de acolhimento de animais, executar algumas ações de melhoramento fluvial, manter manter em condições a drenagem urbana, que além das obrigações do Estado e do município, a população também tem que fazer a sua parte, colaborando para que a rede de drenagem, para que os córregos, os pequenos rios também estejam em condições de receber a água de um possível volume acima da média, sem trazer maiores danos para o município.
2: O decreto de alerta climático criou um comitê de gestão de crise formado por diversas

0: das estruturas do governo de Santa Catarina. O diretor de gestão de desastres da Secretaria de Estado da Proteção e Defesa Civil, Coronel Reinaldo Onofre Laureano Júnior, detalha.
1: O Comitê de Gestão de Crise reúne os principais órgãos envolvidos nas ações de mobilização e preparação para enfrentamento de efeitos decorrentes do possível impacto do El Niño no segundo semestre. O papel da Secretaria é fiscalizar, é acompanhar se todas as medidas de mobilização e de preparação dos órgãos estaduais e municipais estão efetivamente sendo adotadas, coordenar essas ações para que o Estado de Santa Catarina, todos os seus 295 municípios e a população estejam no melhor nível de preparação para possíveis impactos decorrentes do El Niño. O decreto ele é mais uma medida de preparação, mas há alguns anos Santa Catarina vem avançando a passos largos no melhoramento de todo o ciclo de proteção e defesa civil. E em conjunto com os municípios e com a população, a gente vai estar cada vez mais protegido.
0: A vigência do decreto de alerta climático é de 6 meses, mas a medida pode ser prorrogada em caso de necessidade. De Florianópolis, da Rede de Notícias Acaerte, Cadu Reis.
2: Agora são 12 horas com mais 10 minutos.
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2: 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A Prefeitura de Videira emitiu um alerta sobre uma tentativa de golpe envolvendo e-mails falsos enviados para empresas e contribuintes do município. As mensagens utilizam links maliciosos e se passam por setores da administração municipal. A orientação é para que a população não clique em links desconhecidos e sempre verifique se os endereços possuem a extensão oficial videira.sc.gov.br. Em caso de dúvidas, o contato deve ser feito diretamente com a Prefeitura pelo fone 3090-2700. Santa Catarina enfrenta baixa adesão à campanha de vacinação contra a gripe entre os grupos prioritários. Apenas o município de São Miguel da Boa Vista, no extremo oeste, superou a meta de cobertura vacinal, enquanto 137 cidades registram índices abaixo de 40%. A Secretaria de Estado da Saúde alerta para o aumento de casos graves de influenza, especialmente com a chegada do frio. Este ano, o estado já contabiliza cerca de 600 hospitalizações e 50 mortes relacionadas à doença. A campanha segue até o próximo domingo, dia 31, e a vacina continua disponível gratuitamente nas unidades de saúde para idosos, crianças, gestantes e pessoas com comorbidades.
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2: Meio-dia, 13 minutos. Leandro Puchalski nos conta agora o tempo e a temperatura, a previsão para esta tarde e também para a terça-feira. Boa tarde, Leandro.
4: Boa tarde a todos os nossos ouvintes. A tarde desta segunda-feira segue com um tempo instável predominando por todas as áreas aqui do meio oeste, pelo processo de formação de um centro de baixa pressão. Entre hoje e o decorrer dessa terça-feira, nós vamos ter momentos de nuvens carregadas e, portanto, com previsão de pancadas de chuva. Não é direto, intercala períodos de melhoria entre o decorrer agora das próximas horas e essa terça-feira, mas chamamos atenção para a manutenção desse tempo instável. Não é regra, mas algumas áreas chover mais forte, ter trovoadas, ter descargas elétricas, bem isoladamente algum granizo, não dá para descartar. E quanto mais na terça-feira, maior essa possibilidade, é importante a gente ficar um pouco mais atento. Temperaturas acabam que elas não sobem tanto. Na faixa aí dos 20 graus, um pouco para cima, um pouco para baixo, dependendo do município aqui do meio oeste, mas em torno disso as máximas tarde de hoje e tarde de amanhã. Informações do tempo da Puchalski Meteorologia.
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2: 12 horas e 14 minutos. Após o intervalo, você acompanha aqui no RBV Notícias. Peça teatral O Segredo do Avesso leva conscientização sobre abuso infantil à escola.

0: escolas da região. Isso e muito mais você acompanha em instantes.
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8: Meio-dia, 17 minutos, estamos de volta com o RBV Notícias nesta segunda-feira. A Prefeitura de Tangará vem trabalhando na revitalização de ruas e outras melhorias de infraestrutura. O prefeito Aldair Biasiolo destaca a busca por recursos que vão possibilitar ainda ampliar os trabalhos. A repórter Sabrina Cordeira que amplia a informação.
9: As obras de infraestrutura seguem em andamento em Tangará, levando melhorias para diferentes pontos do município. Entre elas, está a revitalização da rua Ademar de Barros. E quem traz mais informações é o prefeito de Tangará, Aldair Biasiolo.
10: Então a gente está finalizando várias ruas aí, só falta a parte de recapeamento asfáltico. E estão mexendo aí na rua Ademar de Barros, onde a gente está fazendo o remendo profundo. Então onde que deu problema na pavimentação, antes essa do Big para lá era do estado, hoje passou para o município. Então essa obra é do município, a gente está fazendo esse remendo profundo, é um investimento de recurso próprio da prefeitura de 200 mil reais, então vai ser feita uma parte onde estava mais crítico e nos próximos dias aí a gente vai receber um recurso do governo do estado, né, mais 300 mil reais, que a gente vai dar continuidade desse trabalho, aonde a gente vai fazer o recorte e a reparação com o remendo profundo. Então a Avenida Irmãos Pico aí, nos próximos dias, final desse mês aí, a gente esteve uma reunião aí semana passada, juntamente com a empresa ganhadora da licitação, a nossa engenharia e a Secretaria de Obras para a gente fazer o recapeamento aí na Avenida Irmãos Pico. Mas, além do recapeamento, a gente vai ter que mexer na tubulação central aí, né? Então vai dar um transtorno aí, a gente vai ter que romper a avenida, trocar a tubulação e depois vai ser feito o recapeamento asfáltico. É um investimento aí também de mais de 1.300.000 na avenida, também é recurso do governo do estado, aproveitando para agradecer ao governador por encaminhar mais recursos para o nosso município. Então a gente acredita aí que no começo do mês a gente já vai estar fazendo essa obra aí. Então a gente aproveitando aqui, eu quero pedir a compreensão aí dos comerciantes, do pessoal que mora próximo à avenida e também de quem transita aí. Vai causar um transtorno, mas é para melhorar.
8: Já que o assunto é Tangará, nesta quarta-feira o EMOSC realiza uma coleta externa de sangue de várias tipagens e para tanto os doadores precisam fazer o agendamento. A exemplo do que aconteceu em Videira na última semana, como destaca a coordenadora do Hemocentro de Joaçaba, Janaína Tedesco.
11: Primeiramente quero agradecer tanto aos nossos doadores que compareceram nos dias 19 e 20. A gente esteve realizando em Videira 2 dias de coleta externa que foram essenciais para o nosso estoque. Agradecer aí ao SESC, Senat, pela procura deles para fazer essa

0: população aí também, que é sempre bem importante, né, e engajado a gente estarmos juntos nessas ações, né, para melhor atender aí os nossos doadores e tudo mais. Então, muito obrigada em nome do EMOSC a todos que fizeram suas doações e que em breve a gente vai retornar aí também. Agora é o momento de convidar quem puder fazer suas doações. Vamos estar em Tangará no dia 27/5, numa quarta-feira. Tanto quem ainda não fez a sua doação em Videira, né, pode estar indo aí a Tangará fazer sua doação de sangue também. Pessoal de Tangará mesmo, né, fazendo a sua doação de sangue, quem está apto para fazer a sua doação já. Caso tenha dúvida se está no momento certo de fazer sua doação, entre em contato com nós aqui no EMOSC, tire suas dúvidas, consulte, né, o prazo da sua doação e a gente pode estar agendando o seu horário. Então, a nossa coleta vai acontecer das 9 da manhã às 11 e à tarde iniciamos novamente a coleta à 1 até às 3 da tarde. Então, são vagas limitadas. Caso queiram entrar em contato, o nosso telefone é o 3527-2200. Entre em contato, faça seu agendamento, vamos ajudar aí a quem está precisando com a sua doação de sangue.
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2: 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O Segredo do Avesso. Esse é o tema de uma encenação teatral que vem sendo apresentada para escolas de Videira e municípios da região em alusão à campanha Maio Laranja. O projeto, idealizado pelo ator Kleber Ribeiro, busca conscientizar crianças e adolescentes sobre a exploração e o abuso sexual infanto-juvenil. Durante o espetáculo, um boneco que ganha vida em cena ajuda a abordar o tema de forma sensível e acessível ao público infantil. Segundo Kleber Ribeiro, a interação com os alunos faz com que muitas crianças passem a se identificar situações de possíveis abusos e se sintam encorajadas a falar sobre o assunto. O ator destaca que a proposta da peça não é investigar ou identificar casos específicos, mas oferecer acolhimento, orientação e dar voz a crianças e adolescentes que possam estar enfrentando algum tipo de violência dentro de casa ou mesmo na sociedade.
3: Neste mês de maio, considerado do Maio Laranja, onde a gente tem uma campanha muito forte em prevenção contra o abuso e a exploração sexual na infância e na adolescência. E aí, em função disso, com muito pedido de escolas e de cidades, a gente acabou tendo um trabalho muito importante junto a essas instituições com um espetáculo chamado O Segredo do Avesso. É um espetáculo com a dramaturgia da Johanna Ciotti, que é uma grande parceira nossa de São Paulo, com a atuação minha, Kleber, e do Vinícius Rodrigues, né? E a produção do Kleber Expressão Criativa, onde conta a história de um senhor, o senhor Ponto Sem Nó, que é um simpático italiano e que cria bonecos e brinquedos para as crianças. Ele é um senhor que ele vive sozinho, então ele acaba interagindo, conversando com esses bonecos, fazendo deles a sua família. Um dos bonecos passa a ter vida e começa a conversar, a dialogar com ele, né? Então cria toda essa interação entre os dois. A questão é quando o senhor Ponto Sem Nó vai dormir, entra um invasor, né, dentro desse ateliê e acaba abusando de um dos bonecos, né? O boneco que ganha vida aí, que interage com ele, é abusado. Então, através dessa cena, a gente mostra muitas situações que acontecem, né, dentro de casa ou mesmo nas proximidades, às vezes por parente, por um vizinho, por um tio, um avô, às vezes até pai, mãe. Então, as situações são as mais diversas, né? E ele é um espetáculo lúdico justamente para as crianças, mas que tem uma temática e uma abordagem extremamente importante e forte e que causa um certo impacto, mas de uma forma leve, né? As crianças acabam interagindo muito durante a peça, eles compreendem, muitas vezes eles se manifestam durante a apresentação, e isso é um ponto bem importante, porque nos dá a certeza de que as crianças estão compreendendo o que está sendo dito. Este mês a gente já fez 10

0: apresentações, município de Caçador, Videira, Arroio 30, ainda estamos fechando algumas parcerias até o final do mês e acreditamos que este é um espetáculo que a partir de agora vai circular cada vez mais as cidades vizinhas, porque foi muito bem visto, muito bem recebido, com uma temática extremamente importante e que precisa ser falado, né? Cada vez mais as denúncias estão aumentando e a gente tem um resultado muito importante após as apresentações, onde algumas crianças se sentem encorajadas e acabam relatando situações que depois, obviamente, são acolhidas e investigadas, né? O espetáculo, ele não resolve nada, ele apenas aborda a situação e ele incentiva, né, para que a criança não tenha isso como um segredo. O título do espetáculo, O Segredo do Avesso, é justamente para que a gente repasse a todos que estão assistindo que uma situação dessa não pode ser um segredo, tem que ser o contrário, né? Então, o avesso do segredo é você contar. Quanto mais você contar, mais a gente vai estar punindo os verdadeiros culpados e garantindo aí uma proteção e um futuro saudável, né? A gente sabe o quanto essa situação acaba prejudicando a criança ou adolescente e deixando marca para uma vida toda. Então, as crianças, né, os adolescentes que relatam, eles precisam ser acolhidos. A gente repassa isso. Nenhuma criança inventa uma violência dessas. Então, elas precisam ser ouvidas, elas precisam ser acreditadas. O espetáculo a gente incentiva, né, para que as crianças contem para os pais, para os professores, para pessoas que são próximas e que realmente eles tenham confiança. Eu espero que a gente possa apresentar cada vez mais este trabalho, né, ampliando ainda mais essa rede de proteção.
1: E na última semana, o vereador Leandro Moraes esteve participando do programa Santa Catarina Sem Drogas, uma conversa verdadeira sobre um problema que destrói famílias, sonhos e também futuros. O programa leva orientação e conscientização para dentro das escolas estaduais de Videira. O vereador fala mais sobre o assunto.
2: Hoje quero falar sobre um projeto muito importante que conseguimos trazer para as escolas estaduais de Videira. É o programa Santa Catarina Sem Drogas, proposto pelo deputado estadual Lucas Neves. Estamos nas escolas hoje, ao lado do subtenente Wolf e do subtenente Salmone. Já estivemos no Eurico Hall, em Governador Lacerda, Jucan e na Madre Terezinha Leone, conversando com os estudantes e levando uma mensagem de prevenção, orientação e conscientização. E ainda vamos visitar outras escolas do município. Foi uma conversa direta, verdadeira e necessária, mostrando os malefícios que as drogas causam, porque a droga, ela destrói sonhos, afasta famílias, muda comportamentos e muitas vezes acaba com o futuro de jovens cada vez mais cedo. Precisamos falar sobre isso dentro das escolas, precisamos orientar, prevenir e mostrar para os nossos estudantes que dizer não às drogas é escolher a vida, escolher o futuro e proteger os seus sonhos, porque a droga pode entrar na vida de alguém em minutos, mas as consequências podem durar para sempre. Um forte abraço a todos. Diga não às drogas.
1: O Legislativo de Videira estará reunido na noite de hoje para mais uma sessão ordinária. Sessão que foi antecipada. Entre os assuntos, uma homenagem aos 41 anos da Escola de Pais do Brasil, como conta o repórter Ernesto Júnior.
3: Os vereadores da Câmara de Videira estarão reunidos na noite de hoje para mais uma sessão ordinária. De forma excepcional, a reunião foi antecipada em virtude da agenda de alguns parlamentares em Florianópolis. Na ocasião, deve ser apreciado em turno único a moção de aplauso número 13, de autoria do vereador Cleiton Zago, do PL, e subscrita pelos demais vereadores. A proposição visa reconhecer a atual Escola de Pais pelos 41 anos de serviços prestados à comunidade videirense na promoção da educação, no fortalecimento familiar e na formação cidadã. Também deve ser apreciado em primeiro turno, caso cumpra a tramitação nas comissões, o projeto de lei ordinária número 63, de 2026, de autoria do Executivo. O objetivo é autorizar a abertura de crédito adicional suplementar de R$ 200 mil no orçamento municipal para reforçar recursos da Secretaria de Assistência Social. O valor proveniente do excesso de arrecadação de um convênio firmado com o governo do estado será destinado à reforma de um imóvel público para a implantação de um centro de acolhimento voltado a mulheres em situação de violência.
1: Meio-dia, 30 minutos, Tangará recebe

0: Canção honrosa do MEC como destaque na educação de jovens e adultos. Esse é um dos destaques que você acompanha após o intervalo.
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0: Meio-dia, 33 minutos, de volta com o RBV Notícias, através do rádio e pelas redes sociais. Neste fim de semana, a Secretaria de Educação registrou o quarto furto de fios e peças de ar-condicionado nos CMEIs de Videira. Desta vez, o alvo foi o Centro Municipal de Educação Infantil Velesley Antônio Gaio, localizado no bairro Campo Experimental, onde além dos fios e elementos de cobre, a máquina foi totalmente vandalizada e destruída, inviabilizando sua recuperação. Semana passada, os furtos já haviam acontecido duas vezes no CMEI Dolores Damo de Oliveira, no quartel, e uma vez no CMEI Ivone Mari Carinhato, também no bairro Campo Experimental. Mais uma vez, o boletim de ocorrência foi registrado, imagens das câmeras de segurança foram entregues à polícia e as providências legais serão tomadas. A administração pública lamenta os episódios e destaca que a receptação dos fios também é crime. E se você vir alguém vendendo esses itens, comunique à polícia. O Ministério da Educação divulgou o edital do Enem 2026. As provas serão aplicadas nos dias 8 e 15 de novembro em todo o país. Inscrições começam nesta segunda-feira e seguem até 5 de junho na página do participante. E já que estamos falando em educação, o município de Tangará recebeu na última semana uma menção honrosa do MEC pelo destaque na educação de jovens e adultos. As novas turmas do EJA, em parceria com o SESI, foram iniciadas no último dia 18. Oferecendo assim uma nova oportunidade para quem deseja dar continuidade aos estudos. Quem destaca é a repórter Sabrina Cordeiro.
9: Gislaine, no último dia 18 teve início as novas turmas do EJA aqui em Tangará, né? Como que está sendo essa parceria entre a Prefeitura e o SESI?

0: A nossa prefeitura tem uma parceria com a SESI desde 2021, quando iniciamos esse programa de educação de jovens e adultos. E essa parceria vem se firmando cada vez mais. Nós temos todo ano turmas da educação de jovens e adultos com um número significativo de alunos que iniciam. E a gente dá continuidade a esse programa e vale a pena. Já formamos aproximadamente 300 munícipes que concluíram ou o ensino fundamental ou o ensino médio.
1: E quem ainda não concluiu, Gislaine, o ensino fundamental ou o médio, ainda pode participar?
0: E essas duas turmas que iniciaram na última semana, ainda pode estar incluindo alunos na próxima semana. Então, se tem alguém que ainda deseja iniciar nessas turmas desse ano, tem que estar vindo na secretaria ainda essa semana ou no máximo até terça-feira da semana que vem, que é o segundo dia da aula dessas turmas que iniciaram. Aí depois disso, vem na secretaria, a gente faz um levantamento, fica com o contato, né, das pessoas, e aí no próximo ano a gente vai estar abrindo novamente e a gente inclui para o próximo ano.
1: E qual que é a importância de oferecer essa oportunidade para os jovens e adultos aqui do município, Gislaine?
0: Na última semana a gente teve até o depoimento de alguns alunos nesse sentido, de quanto eles estão motivados e felizes, porque esse processo impactou na vida deles e no trabalho. Ou seja, eles mudaram de emprego, eles tiveram oportunidades melhores. Então, isso faz com que a gente fique muito feliz por poder contribuir com isso, porque gera um impacto tanto na vida pessoal dele, quanto profissional e na família, né? Então, eu acredito que esse programa, ele muda a vida das pessoas. Ele traz um impacto positivo.
1: Falando também de importância e impacto, Tangará também recebeu uma menção honrosa do MEC, né? Justamente pelas práticas desenvolvidas na educação de jovens e adultos. O que representa esse reconhecimento para o município?
0: Nós ficamos muito felizes de receber essa menção honrosa, porque é um trabalho que ele iniciou iniciou lá com duas turminhas e foi tomando corpo ao longo de todos esses anos, e demonstra também a seriedade e o compromisso que nós temos com a educação, né? Não só nos jovens e adultos, mas nas outras etapas da educação básica. Então, para nós, o município é de grande importância, porque também reconhece o nosso trabalho frente à secretaria.
2: Essa foi a secretária municipal de educação de Tangará, Gislaine Biasiolo, conversando com a repórter Sabrina Cordeiro. 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
2: Continuamos a falar em educação, já que no último sábado, o Colégio Salvatoriano Imaculada Conceição recebeu em Videira a etapa regional de um evento de robótica internacional. E quem esteve acompanhando foi o repórter Ernesto Júnior, que nos conta mais detalhes.
4: A robótica educacional e a criatividade dos jovens estudantes tiveram destaque no último sábado no First Lego League Explorer do Colégio Salvatoriano Imaculada em Videira. O evento reuniu estudantes, professores e familiares numa celebração de conhecimento, da inovação e também do trabalho em equipe. A First Lego League Explorer é uma iniciativa internacional voltada para crianças que são iniciantes no universo da ciência, tecnologia e também engenharia, além de arte e matemática. Por meio de desafios lúdicos e interativos, os participantes são incentivados a construir soluções utilizando peças de Lego, desenvolvendo habilidades fundamentais como pensamento crítico, colaboração e resolução de problemas. Neste ano, o evento trouxe como tema arqueologia, convidando os participantes a mergulharem no estudo do passado por meio da ciência e da tecnologia. Alinhados ao tema deste ano, as equipes exploraram o universo da arqueologia, investigando como as tecnologias modernas auxiliam na descoberta, preservação e compreensão de civilizações antigas. Annelise Montoani, diretora da instituição, destacou a importância do colégio receber

0: Este evento que reuniu alunos de Videira e também de Florianópolis.
1: Estamos sediando a etapa regional do estado de Santa Catarina, muito felizes, né? Estamos com equipes aqui de Florianópolis, de Videira e contamos também aqui com as famílias que estão junto com essas crianças, porque a faixa etária de quem está participando desse evento é de 6 a 10 anos. Então está um movimento muito gostoso, como vocês estão ouvindo aí ao fundo, né? Movimento muito legal e agradecer pela presença das famílias, das crianças e de todos que apoiaram esse momento que é brilhante para nós.
0: Durante o evento, as equipes apresentaram seus projetos que envolvem a construção de modelos motorizados e a explicação das ideias que estão por trás de suas criações. Mais do que uma competição, a proposta é valorizar o processo de aprendizagem, estimulando a curiosidade e o protagonismo dos estudantes. Para a professora Jaqueline Vieira de Souza, a comunidade escolar é a mais beneficiada com o evento, pois a integração entre os alunos traz conhecimento para todos.
2: Acho que é um projeto que agregou muito na evolução dele, no amadurecimento deles. A gente viu crianças tímidas com, né, uma vergonha tremenda e que hoje a gente vê uma evolução gritante nas apresentações, né? Então, a importância dela é esse momento de integração, é esse mostrar para eles o quão eles são capazes, né, de estar evoluindo cada vez mais enquanto ser humano. Até porque a FORT, né, todos os anos eles têm um tema diferente, né? Ano passado foi o Submerge, era fundo do mar. E esse ano com a arqueologia, eu acho que isso ajuda muito no trabalho deles, né? Porque quando eles pesquisaram, eles viram assim: nossa, prof, eu não sabia que tinha tanta dificuldade. Eu pensava que era um trabalho tão simples. E eles entenderam a dimensão de tudo isso e com isso foram procurar soluções, né? E eu acho que agrega muito ao conhecimento, à questão técnica deles, ao inovar, ao criar, ao desenvolver um pensamento crítico.
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4: Meio-dia, 42 minutos. A Polícia Militar Ambiental realizou uma ação de fiscalização sexta-feira na zona rural do município de Monte Carlo, que terminou com a apreensão de uma arma de fogo, munições e a prisão de um homem por posse irregular de arma. Segundo a corporação, a ocorrência foi registrada durante patrulhamento realizado por uma guarnição da unidade de Joaçaba. Os policiais identificaram um veículo transportando cães de caça no compartilhamento de carga, situação que levantou suspeitas e motivou a abordagem. Durante a tentativa de evasão, o condutor de uma Volkswagen Saveiro perdeu o controle da direção e colidiu contra um barranco. O acidente provocou danos de grande monta no veículo. Durante a abordagem, os policiais localizaram uma espingarda calibre 12 e 5 munições intactas em posse do motorista. Diante da situação, o homem recebeu voz de prisão por posse irregular de arma de fogo. Após a prisão, ele foi encaminhado à Delegacia de Polícia de Videira, onde foram realizados os procedimentos legais. A Polícia Militar Ambiental informou que segue intensificando ações de fiscalização em áreas rurais da região, com o foco na proteção da fauna silvestre, combate à caça ilegal e à repressão a crimes ambientais relacionados. 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Meio-dia 44, um breve intervalo, já tem outras informações do esporte da região em destaque, você acompanha em instantes.
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5: Meio-dia, 47 minutos, a 2ª Companhia de Bombeiros Militar de Videira realizou um treinamento sobre resposta a emergências com produtos perigosos voltados ao efetivo operacional. A capacitação foi organizada pela Coordenadoria de Produtos Perigosos e teve como objetivo aprimorar a atuação em ocorrências com substâncias químicas de alto risco. A atividade contou com instrução teórica e prática, incluindo visita técnica à unidade da MBRF em Videira, onde os bombeiros receberam orientações sobre o uso da amônia e sistemas de segurança. O treinamento também reforçou protocolos de segurança, uso de EPIs e técnicas de resposta em emergências químicas. Segundo a corporação, a capacitação contínua é essencial para garantir mais segurança e eficiência nas operações.
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5: A equipe feminina sub-17 da Associação Videirense Maliza de Videira conquistou o título dos Jogos da AMARP realizados em Caçador. A campanha foi invicta com vitórias sobre Matos Costa, Tangará e Omerê e Fraiburgo por 2-0. Na grande final, a equipe venceu Caçador por 2-1 e garantiu o troféu regional. A conquista foi comemorada por atletas, comissão técnica, familiares e patrocinadores que apoiam o fortalecimento do voleibol de base em Videira. Em Videira e Pinheiro Preto, neste domingo, teve decisões nos campeonatos que estão em andamento e ainda pela Liga Catarinense Série Bronze teve rodada neste final de semana, como conta o repórter Gilian Olivo.
7: O Atlético Videirense venceu a equipe do Americano Boa Vista pelo placar de 2-0 e sagrou-se campeão da 4ª edição da Copa Arroio 30 de futebol. O jogo final aconteceu no domingo no Estádio Municipal Virgínio Biava e apontou o título então para a equipe do Atlético Videirense. Em Videira tivemos uma das semifinais do Campeonato Municipal de Futebol Veteranos de Videira, onde a equipe do Invictus, com gol de falta de Ezequiel, venceu o Grêmio da Penha pelo placar de 1-0 e garantiu vaga para a decisão na competição. A outra semifinal, agendada para o sábado, foi remarcada, ou na verdade foi adiada pela Fundação Municipal de Esportes em virtude aí das condições climáticas. O confronto entre Ipiranga de Sereteuvina e Real Videira, que deve acontecer no próximo final de semana. Em Pinheiro Preto, tivemos a última rodada da primeira fase do Campeonato Municipal de Futebol Suíço de Pinheiro Preto. Jogos aí apontaram o os classificados e a definição das quartas de final da competição, que deve acontecer já no próximo final de semana. E pela Copa Catarinense de Futsal, equipes da região entraram em quadra. Tangará e Arroio 30 avançaram à próxima fase.

0: da competição, é a competição que é de mata-mata, jogos de ida e volta, e apontaram então para a classificação destas duas equipes. A equipe do Águias do Vale, jogando em casa no ginásio Medalhão, reverteu a vantagem que era do Novo Horizonte, venceu pelo placar de 4-1, porém nos pênaltis a equipe do Novo Horizonte acabou avançando. Mesma situação da Bec Vinhedo e Pinheiro Preto, que em casa venceu o Rubro Oeste pelo placar de 5-4, e nos pênaltis vitória da equipe visitante do município de Coronel Martins. Em Tangará, a equipe da casa, que já havia vencido o confronto da ida, voltou a vencer o Badalos e confirmou sua classificação à próxima fase. E em Arroio 30, o Arroio 30 perdeu no tempo normal, porém venceu nos pênaltis, avançando à próxima fase do certame. Já Rio das Antas perdeu seus dois compromissos diante de Ponte Serrada e acabou sendo eliminada na competição. As equipes que perderam disputam aí a Taça Barriga Verde, e as equipes que venceram, aí no caso Tangará e Arroio 30, que avançaram à próxima fase, disputam aí a sequência da Copa Catarinense de Futsal. Com as informações do esporte, Gilian Oliveira.
1: E agora vamos saber como foi o Campeonato Brasileiro, a rodada da Série A deste final de semana, com Fabiano Trindade.
2: Pela 17ª rodada do Brasileirão da Série A, o resultado dos jogos do final de semana foram os seguintes. No sábado, São Paulo 1, Botafogo também 1, Vitória 2, Internacional 0, Mirassol 1, Fluminense 0, Grêmio 3, Santos 2, Flamengo 0, Palmeiras 3. Ontem, domingo, Cruzeiro 2, Chapecoense 1, Remo 1, Atlético Paranaense 2, Corinthians 1, Atlético Mineiro 0 e Vasco 0, Red Bull Bragantino 3. Hoje, às 20 horas, acontece o complemento da rodada com o jogo entre Coritiba e Bahia. Na classificação, Palmeiras é o primeiro com 38 pontos, o Flamengo é o segundo com 31, o Fluminense é o terceiro com 30, o Atlético Paranaense é o quarto com 27. O Bragantino é o quinto com 26, o São Paulo é o sexto com 25, o Bahia é o sétimo com 23, o Coritiba é o oitavo com 23, o Cruzeiro é o nono com 23. Botafogo é o décimo com 22, Vitória é o décimo primeiro com 22, Atlético Mineiro é o décimo segundo com 21, Internacional é o décimo terceiro com 21, Grêmio é o décimo quarto com 21, Corinthians décimo quinto com 21 e o Vasco é o décimo sexto com 20 pontos. Na zona do rebaixamento, 17º Santos com 18, 18º Mirassol com 16, 19º o Remo com 15 pontos e a Chapecoense é a 20ª com 9 pontos. A 18ª rodada, última antes da realização da Copa do Mundo, será retomada no próximo final de semana.
1: Agora são 12 horas e 53 minutos. 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
3: A etapa micro-regional da Olesc promete transformar Iomerê e Arroio 30 em palco de grandes disputas esportivas no próximo mês. Além da competição dentro das quadras, o evento também deve movimentar o comércio, integrar municípios e incentivar jovens atletas da região. A integradora educacional esportiva da Fesporte, Thaís Moraes Onta, destaca a importância da competição para o desenvolvimento do esporte catarinense e para a formação dos atletas.
4: A OLESC é um dos eventos esportivos mais importantes das categorias de base no estado de Santa Catarina. Essa etapa micro regional mostra a força do esporte catarinense e o quanto os municípios estão investindo nessas categorias de base. Ter um número tão expressivo de equipes participantes fortalece a integração entre as cidades, movimenta a economia regional e principalmente incentiva cada vez mais crianças e adolescentes a estarem no esporte. Santa Catarina é referência nacional justamente por essa mobilização conjunta entre municípios, escolas, professores, famílias, enfim, toda a comunidade esportiva. Para municípios menores como Iomerê e Arroio 30, sediar uma competição desse porte é motivo de muito orgulho e também uma grande responsabilidade. Além de dar visibilidade para essas cidades, fortalece o turismo, o comércio local e mostra a capacidade de organização desses municípios. Também inspira os jovens da comunidade que passam a enxergar o esporte como

0: uma oportunidade real de crescimento pessoal. A OLESC tem um papel fundamental na formação dos jovens. Muito além da competição, ela ensina valores como disciplina, respeito, comprometimento, trabalho em equipe e é uma verdadeira vitrine para o esporte de base, onde muitos talentos começam a ganhar destaque e acreditar no próprio potencial. Diversos atletas que hoje representam Santa Catarina e o Brasil com certeza passaram primeiro pelas quadras da OLESC.
1: Para cidades menores como Iomerê e Arroio 30, sediar uma competição estadual também representa visibilidade e reconhecimento da capacidade de organização dos municípios. O diretor de esporte de Iomerê, Henrique Locatelli, explica que a competição será a maior etapa micro-regional do estado neste ano.
2: De 8 a 12 de junho, né, o nosso município aqui de Iomerê, juntamente com Arroio 30, em parceria com a Fesporte, estaremos sediando a etapa micro-regional da OLESC. A Olimpíada Estudantil Catarinense é a principal competição de 14 a 16 anos do nosso estado. Então, assim, o município nosso está se preparando para receber essa competição, que é a maior micro-regional do estado. Vai contar com a participação de 23 equipes no voleibol masculino e feminino e 33 somando futsal masculino e feminino. Então, muitos jogos estarão sendo disputados aqui na nossa cidade e também no município de Arroio 30.
0: Tenho certeza que nós, Fesporte, Governo do Estado de Santa Catarina, faremos um grandioso evento em parceria com os municípios de Iomerê e Arroio 30. E esperamos a comunidade.
1: A expectativa da organização é receber atletas, técnicos, dirigentes e torcedores de diversas cidades da região, fortalecendo o esporte de base e promovendo integração entre os municípios catarinenses.
3: Obrigado, repórter Araceli Tomasi, trazendo as informações sobre os jogos micro-regionais da Olimpíada Estudantil, então, que vai acontecer esta etapa de 8 a 12 nos municípios de Iomerê e também de Arroio 30. Festival Santa Catarina Canta encerra a fase de inscrições e selecionados serão divulgados amanhã, terça-feira.
4: As inscrições para a terceira edição do Santa Catarina Canta terminaram nesta semana com 1.166 inscritos. A lista dos aprovados será divulgada na próxima terça-feira, dia 26 de maio, no site oficial do evento santacatarinacanta.com.br. A próxima fase do festival começa no dia 9 de junho em Curitibanos. As datas e locais das seletivas, que ocorrem em 23 cidades, podem ser conferidas no site na aba Cronograma. Para a presidente da Fundação Catarinense de Cultura, Maria Terezinha Debatim, o festival segue consolidando seu propósito de incentivar a cultura e descobrir novos artistas em todo o estado. O diretor artístico do festival, maestro Jefferson Della Rocca, ressalta a qualidade dos participantes inscritos nesta edição, destacando a diversidade musical e o nível técnico. Todas as apresentações das seletivas regionais serão abertas ao público, com entrada gratuita e início previsto para as 7 horas da noite, exceto em Florianópolis, que iniciará às 8 horas da noite. As semifinais serão realizadas em agosto e setembro e a grande final acontecerá no dia 8 de novembro, no Trapiche da Beira-Mar Norte, em Florianópolis. Nesta última apresentação, os finalistas vão cantar ao lado da Camerata Florianópolis. Os vencedores das categorias Infanto-Juvenil e Geral receberão uma premiação de R$ 22 mil e poderão subir ao palco junto à Camerata para um concerto na temporada 2026-2027. Os segundos colocados receberão um prêmio de R$ 11 mil e os terceiros colocados R$ 5.500. Além disso, os 21 finalistas receberão uma ajuda de custo de R$ 2 mil. O Santa Catarina Canta é uma realização do Governo do Estado de Santa Catarina por meio da Fundação Catarinense de Cultura, com a produção geral da Camerata Florianópolis. Repórter Eduardo Melo.
3: 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Encerramos aqui o RBV Notícias, pontualmente 1 da tarde. Produção do Departamento de Jornalismo em parceria com o portal RBV. Amanhã, meio-dia, estaremos de volta. Para você, uma ótima segunda-feira.
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1: Horas, um minuto. 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A comunidade de Rondinha convida para a festa da padroeira Nossa Senhora do Caravaggio. 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

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Oportunidade de trabalho. O Hospital Santa Maria tem vaga em escala 12 por 36 para auxiliar administrativo adjunto no setor de recepção e técnico em enfermagem. Hospital Salvatoriano Divino Salvador tem vagas em escala 12 por 36 para técnico em enfermagem, enfermeiro, auxiliar de serviços gerais, auxiliar de cozinha, copeira, farmacêutico bioquímico, biomédico, técnico em enfermagem. Tem vaga de segunda a sexta-feira para técnico em enfermagem, técnico em análises clínicas, técnico em manutenção, auxiliar de manutenção, auxiliar administrativo para o setor de logística, farmacêutico bioquímico. É necessário RT. E vaga para auxiliar administrativo adjunto para atuação no núcleo interno de regulação. Hospital Salvatoriano Divino Salvador tem vaga para estagiário em enfermagem, 6 horas diárias, e para jovem aprendiz no setor de recepção, no horário das 7 às 11 horas. Cadastre seu currículo no site redesalvatoriana.vagas.solides.com.br. Rede salvatoriana.vagas.solides.com.br. Hospital Divino Salvador e Hospital Santa Maria têm vagas de trabalho. A tradição gaúcha vai ganhar mais ritmo em Iomerê. Estão abertas as inscrições para a oficina de dança gaúcha. Uma oportunidade para aprender os passos, valorizar a cultura e ainda cuidar da saúde com muita animação. As aulas acontecem todas as segundas-feiras, a partir das 18 horas, na sala de espelho anexa à Prefeitura de Iomerê. As vagas são limitadas. As inscrições no Departamento de Cultura e Turismo de Iomerê. Telefone 3539-6008. 3539-6008. 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

Cuidar de você é cuidar de todos. Oportunidade de trabalho. O frigorífico Bom Sucesso, localizado em Iomerê, está ampliando as atividades e tem oportunidades para prático de produção, motorista entregador e serviços gerais. Também tem vaga para auxiliar de manutenção industrial. Interessados devem entrar em contato com o setor de RH pelo telefone WhatsApp 35 39 50 17. O frigorífico Bom Sucesso oferece salário atrativo, vale alimentação, transporte gratuito, alimentação na empresa, entre outros benefícios. Para mais informações, 35 39 50 17, 3539 5017. 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Oportunidade de trabalho. O Grupo Carbone tem vaga para ajudante de fábrica de rações, ajudante de suinocultura, eletromecânico e mecânico industrial para a Agropecuária Carbone. Tem vaga para analista de departamento pessoal RH, auxiliar de serviços gerais, vendedor externo de caminhões leves e médios na Carbone Veco. Na Rodoviário Monte Sereno, tem vaga para assistente administrativo manutenção. Na Carbone Fiat, vaga para mecânico de veículos. No Grupo Carbone, tem vaga para call center. Para mais informações, 3551-7464. 3551-7464.

administração municipal de Omerê, através da Secretaria de Educação, Cultura, Esporte e Turismo, convida você para participar da segunda capacitação para artesãos. O evento é gratuito e regional e oferece aprendizado, valorização do trabalho artesanal e a oportunidade de realizar a avaliação para a emissão da Carteira Nacional do Artesão. Documento que garante reconhecimento oficial em todo o Brasil. A avaliação será conduzida pela avaliadora credenciada Cristiane Camargo Dobner, no dia 27 de junho, das 9 às 17 horas, no Centro de Convivência da Pessoa Idosa, em Iomerê. Participe e fortaleça o artesanato da nossa região. Oportunidade de trabalho. A Prevemax está contratando auxiliar de produção. Para mais informações, 3551-3303. 3531-3303. A Prevemax está contratando auxiliar de produção. A Pertec Móveis está contratando vendedor. 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A Pertec Móveis contrata vendedor.

Supermercado Zornita está contratando o operador de caixa. Para mais informações, 3566-0633. Então, 3566-0633.

0: 99994-1723. 99994-1723. A Videplast contrata operador de empilhadeira. 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
1: A Agropecuária Carbone está com vagas abertas para produtores interessados em atuar no sistema de integração para a produção de suínos de engorda. Se você busca uma parceria sólida, segurança,

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6: Horas 23 minutos, aos prezados associados da Cooperville, do Sicoobi e todos os demais ouvintes, uma boa tarde. Hoje, 25 de maio, segunda-feira, na elaboração deste boletim, Nelly Orso. E hoje, dia do trabalhador rural. Celebramos quem acorda cedo e dedica sua vida ao campo, levando alimento e o desenvolvimento para tantas famílias. A Cooperville faz homenagem a todos os trabalhadores rurais, que são exemplo de força, dedicação e amor pelo agro. Homenageamos também, nesta segunda-feira, os aniversariantes da semana. Caro aniversariante, a partir desse dia, você começa a viver uma nova etapa de sua vida. Aniversário é o ano novo particular de cada um. É tempo de pensar em mudar, em melhorar no que for possível. E também ficar alegre por tudo que você alcançou e superou. Que Deus derrame suas bênçãos sobre você e toda a sua família nesse dia tão especial, o seu aniversário. 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

0: 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Por hoje eram essas as informações, uma excelente semana para você. Amanhã nós estaremos de volta neste mesmo horário com mais informações da Copperview e do Sicoob.
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1: Olá, boa tarde, 13 horas 31 minutos, já estamos chegando por aqui com o melhor da música e informação para você no seu rádio, é 88.5 sempre, em qualquer lugar junto com você. 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Música.

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1: É início de semana e você está aqui na melhor. Então anota seu número preferido aí e manda um WhatsApp pra gente, né? Eu sei que já tá salvo. Muita gente fala pra mim, mas eu já salvei. Tá aqui, ó, nos favoritos, o número do WhatsApp da Rádio Videira. 991094932. Se já está salvo, é só mandar recado e escolher a sua música favorita. 991094932. Você vai participar? Vai nos ajudar a fazer a programação, claro, ela vai ficar ainda melhor para você. Lembrando que daqui a pouquinho tem a oração da tarde, então fica ligado.

0: 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Nota de falecimento. A funerária São Judas Tadeu e familiares de Terezinha de Jesus Machado Dornelles, residente em Videira, no bairro Cidade Alta, comunicam com profundo pesar o seu falecimento, ocorrido hoje, às 4 horas e 25 minutos, aos 87 anos. Seu corpo está sendo velado na capela mortuária do bairro Santa Gema. A despedida será hoje, às 16 horas e 30 minutos, e logo após seguirá para sepultamento no cemitério do bairro Santa Gema. Comunicamos com profundo pesar o falecimento de Terezinha de Jesus Machado Dornelles. Aos familiares e amigos, as nossas sentidas condolências.
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10: A Administração Municipal de Iomerê informa a aquisição de uma mini escavadeira hidráulica que irá reforçar os trabalhos da Secretaria de Agricultura e Meio Ambiente. 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Mais investimento

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2: Senhor,
3: boa tarde, queridos irmãos e irmãs. Que bom que você está aí nesta tarde de segunda-feira. E vamos juntos, nesta semana, mergulhar na Santíssima Trindade, já assinando também para Jesus Eucarístico. Então vamos lá, em nome do Pai, do Filho, do Espírito Santo. Amém. Santíssima Trindade, que invoco a cada início de oração, Pai, Filho e Espírito Santo,

0: Eu me coloco na tua presença, Trindade Santa, e peço, Pai Eterno, que eu continue nesta obra criadora e santificadora. Que o mundo continue a ser construído e orientado para o bem. Jesus, que eu possa sentir e a humanidade a tua redenção. Que a redenção conquistada na morte e ressurreição seja proclamada e chegue a todos os povos. Divino Espírito Santo, nós clamamos a consolação, a santificação. Santíssima Trindade, fonte de união e de eterno amor, abençoai-nos. Nossa Senhora, a primeira a experimentar a força da Santíssima Trindade, porque tendo sido criada pelo Pai, foi plena do Espírito e gerou Jesus Cristo. Nos ajude, Mãe, a mergulhar na Santíssima Trindade. Nossa Senhora, Mãe do Santíssimo Sacramento, abra nossos olhos para o Deus escondido na hóstia santa. Nossa Senhora do Santíssimo Sacramento, abra nossa mente para a divindade da Eucaristia. Como fruto desta Ave Maria, peça teu Filho por nós. Ave Maria, cheia de graça, o Senhor é convosco. Bendita sois vós entre as mulheres, e bendito é o fruto do vosso ventre, Jesus. Santa Maria, Mãe de Deus, rogai por nós, pecadores, agora e na hora de nossa morte. Amém. Santíssima Trindade, eu preciso de ti.
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0: Olá, gente, boa tarde, Bernadette, tudo bem? Tá pedindo sucesso do Eduardo Costa e vai curtir aqui na Rádio Videira.
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1: Rádio Videira, 14 horas 34 minutos.
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5: Boa tarde a todos os nossos ouvintes. A tarde desta segunda-feira segue com um tempo instável predominando por todas as áreas aqui do meio oeste, pelo processo de formação de um centro de baixa pressão. Entre hoje e o decorrer dessa terça-feira, nós vamos ter momentos de nuvens carregadas e, portanto, com previsão de pancadas de chuva. Não é direto, intercala períodos de melhoria entre o decorrer agora das próximas horas e essa terça-feira, mas chamamos atenção para a manutenção desse tempo instável. Não é regra, mas algumas áreas chover mais forte, ter trovoadas, ter descargas elétricas, bem isoladamente algum granizo, não dá para descartar. E quanto mais na terça-feira, maior essa possibilidade, é importante a gente ficar um pouco mais atento. Temperaturas acabam que elas não sobem tanto, na faixa aí dos 20 graus, um pouco para cima, um pouco para baixo, dependendo do município aqui do meio oeste, mas em torno disso as máximas tarde de hoje e tarde de amanhã. Informações do tempo da Puchalski Meteorologia.
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7: 14:40.
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0: Rádio Videira, agora 14 horas 49 minutos. Nota de falecimento. A funerária São Judas Tadeu e familiares de Terezinha de Jesus Machado Dornelles, residente em Videira, no bairro Cidade Alta, comunicam com profundo pesar o seu falecimento, ocorrido hoje, às 4 horas e 25 minutos, aos 87 anos. Seu corpo está sendo velado na capela mortuária do bairro Santa Gema. A despedida será hoje, às 16 horas e 30 minutos. Logo após, seguirá para sepultamento no cemitério do bairro Santa Gema. Comunicamos com profundo pesar o falecimento de Terezinha de Jesus Machado Dornelles. Aos familiares e amigos, as nossas sentidas condolências.
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12: Agora 14 horas com mais 55 minutos e agora nós vamos conversar com o Núcleo Jovem Empreendedor aqui da Ciave de Videira. Boa tarde, Celina Rodrigues.
13: Boa tarde.
12: Tudo bem?
13: Tudo bem, Araceli.
12: Tudo certo. Boa tarde também para o Moisés Tedesco.
14: Boa tarde, tudo bem?
12: Tudo bom. Boa tarde também para o Alisson Barivieira.
15: Boa tarde, tudo bem?
12: Tudo bem. E olha só, a feijoada do Núcleo Jovem Empreendedor está com data muito próxima. Poucos ingressos ainda, Celina, à disposição.
13: Exatamente, Araceli. Antes de falar da feijoada, né, a gente quer contextualizar trazendo o projeto, né, que é o Feirão do Imposto, que durante todo o mês de maio a gente então trabalhou no Feirão do Imposto trazendo a conscientização para a população. E a gente fecha então o mês de maio do Feirão do Imposto com a feijoada sem imposto, que vai acontecer neste sábado, dia 30.
12: Então, ó, você que está prestando atenção aí,

0: Nós trabalhamos o ano todo, ainda estamos, né? Até pelo menos sexta-feira, trabalhando para o governo, para pagar imposto.
1: Exatamente. E aí, dia 30, a gente para de pagar imposto e começa a receber, começa a ganhar dinheiro para nós.
0: Isso é uma simulação, né? Você que está aí em casa nos ouvindo, né? Por regra, né? Todo mês a gente paga imposto, em cada compra a gente paga imposto. Mas uma simulação é para conscientização. O Núcleo Jovem Empreendedor está trazendo essas informações só para você ter uma base, né? Do quanto o brasileiro trabalha para, propriamente dito, né? Sustentar, né?
1: Exato. E a conscientização, ela vem com o objetivo de saber o que a gente está pagando e como esse dinheiro está retornando para a gente, né? E até o Moisés vai comentar sobre o nome que a gente tem esse mês, esse ano do projeto.
2: Certo. Obrigado, Celina. Então, o Ferreiro no Imposto, ele nasceu pelo CONAGE, já existe há alguns anos, e os NJEs de todo o Brasil espalham esse movimento, tentando conscientizar toda a população. A feijoada, ela veio com uma ideia, primeira vez este ano que a gente vai fazer feijoada. Os outros anos a gente fazia outras campanhas para conscientização. E com isso, a gente vai frisar o que é o tema deste ano, que é o preço por trás das siglas. Durante o mês todo foi feito algumas palestras e conscientizações nas ruas, tentando explicar um pouco mais como funciona o ICMS, PIS, COFINS, ISS, no que eles incidem, em quais produtos, em quais serviços, para a gente saber qual imposto a gente paga, qual a gente deve pagar, para não ter o imposto pago dobrado, né? A gente sabe que o Brasil tem uma carga tributária bem alta. Então, com essa conscientização e a gente vendo para onde vai o imposto, acaba fazendo um pouco mais de sentido e a gente paga um pouco mais tranquilo.
1: E saber por onde, como que esse dinheiro retorna para nós, né, Araceli? A gente paga e como que está retornando na saúde?
0: A gente sabe que contribui muito mais do que retorna.
1: É, sim. Uhum.
0: Muito bem. E o Alisson, o que me conta hoje?
3: Eu acho que é legal a gente reforçar também, em cima disso tudo que a Celina e o Moisés trouxeram aqui, que o principal objetivo do movimento, ele não é a gente, né, falar mal do imposto, ou não, ninguém pode pagar imposto, vamos parar tudo, né? Pelo contrário, a gente sabe a importância, mas é muito o que a Celina falou, é a gente fazer essa autoprovocação de tá, beleza, eu pago imposto em tudo que eu consumo e tudo que eu compro. E como que esse imposto retorna para mim no meu dia a dia? Né? Onde que eu enxergo isso? Então, o objetivo principal desse movimento é mais a gente trazer essa conscientização para que a população realmente cobre o retorno da forma correta e com quem tem que ser cobrado, né? Os nossos políticos, enfim. Então, acho que esse é o principal objetivo do nosso movimento, né? Inclusive, dentro das ações que a gente fez durante todo o mês, que até o Moisés citou, nós fomos nas escolas falar com os alunos, né? E trazer para a realidade deles, porque às vezes a gente enxerga nós que já, né, trabalhamos, enfim, a gente vê de uma maneira, mas o jovem ele acaba não vendo da mesma forma essa carga tributária. Então a gente vai para as escolas justamente para trazer para a rotina deles, né? Por exemplo, uma compra de um refrigerante no mercado, você paga imposto em cima, né? E trazendo em cima disso tudo, uma das conquistas do nosso movimento e dessa ação em si do Ferrando Imposto, é aquela informação que vem no cupomzinho fiscal do mercado ou da gasolina, que é o tributo federal e estadual, né? O quanto que você pagou em cima do valor total da compra, o que é tributo federal e estadual em cima daquele valor. Essa foi uma conquista desse movimento todo a nível nacional. Então, mais uma vez, trazendo isso, né, para a gente deixar claro que o objetivo é realmente a conscientização da carga tributária hoje que nós pagamos.
0: E para encerrar, né, essa grande semana, um mês, né, de conscientização, tem a feijoada no sábado.
1: Exatamente. Então, nesse sábado, a gente insera a ação do Feirão do Imposto com uma feijoada sem imposto. Então, o custo da feijoada, ela está saindo por R$50 para consumir no local e R$20 a opção de marmita. Esse valor a gente conseguiu por conta de todas as empresas aqui de Videira que apoiam esse movimento, apoiam o Núcleo Jovem, que também são associados à SEAV, e a gente conseguiu muitos insumos, patrocinadores. Então a gente conseguiu esse valor aí sem imposto por conta dessas empresas, que são muitas.
0: Conta pra gente, Celina, onde vai acontecer a feijoada, horário de início?
1: Então a feijoada vai acontecer no Matriz Grill a partir do 12:00.
0: Sábado.
1: Este sábado, exatamente.
0: Então, dia 30.
1: E os ingressos.

0: A gente tem alguns ainda, porque a gente fez limitado. É, a gente tem alguns ainda, é só entrar em contato ou com a Ciave ou no Instagram do NJE, que a gente responde lá e entrega também os ingressos.
1: Vai ter música ao vivo também, não é?
0: Sim, vai ter música ao vivo. É o...
2: Recita Samba.
0: Isso aí, um pagodinho, vai ter... Caipira, fugiu o nome caipira, também vai ter para combinar. Uma comida bem brasileira, né?
1: Para provar aquele sabor, né? Dá uma...
0: Isso aí.
1: Muito bem. Então, ó, você que quer participar, então, da feijoada do Núcleo Jovem Empreendedor. Acontece sábado, dia 30, ingressos na Ciave, ou então chama no Insta do NJ Evideira.
0: Exatamente.
1: É limitado, restam apenas alguns.
0: Isso, temos 40 ainda.
1: 40. Chama lá, quem comprar antes levou, né? Isso. A partir do meio-dia, sabadão, já tem encontro marcado.
0: Perfeito.
1: Mais alguma informação?
2: Era isso mesmo.
3: É isso aí.
0: Obrigada, Araceli.
1: Então, obrigado também pela visita aqui na Rádio Videira. Tá feito o convite para todos. Música.

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3: Boa tarde, estamos de volta com informações no Videira Notícias. Pesquisa BTG Nexus, divulgada nesta segunda-feira, revela que o senador Flávio Bolsonaro aparece numericamente à frente do presidente.

0: presidente Luiz Inácio Lula da Silva. O cenário considera os eleitores que manifestam preferência por uma candidatura de terceira via na disputa presidencial de 2026. Segundo o levantamento, 18% dos entrevistados afirmam preferir um candidato sem o apoio de Lula ou do ex-presidente Jair Bolsonaro. Desse grupo, 18% declaram voto em Flávio Bolsonaro e no cenário estimulado de primeiro turno, enquanto 15% optam por Lula. No entanto, a maior parte deste eleitorado, 54%, permanece dispersa entre outros nomes. A Nexus realizou a pesquisa por telefone entre os dias 22 e 24 de maio e entrevistou 2.045 eleitores. A margem de erro é de 2 pontos percentuais, com intervalo de confiança de 95%. O levantamento está registrado no Tribunal Superior Eleitoral. A Secretaria de Educação de Videira registrou mais um caso de furto e vandalismo em um Centro Municipal de Educação Infantil CEMEI do município. Desta vez, o alvo foi o CEMEI Wellesley Antônio, localizado no bairro Campo Experimental, que teve fios elétricos e peças de cobre de aparelhos de ar-condicionado furtados, além de uma das máquinas completamente destruída. O caso acende um alerta na rede municipal, que vem sofrendo uma sequência de ocorrências semelhantes em diferentes unidades de ensino infantil. Há poucos meses, a Prefeitura de Videira realizou um investimento de aproximadamente R$ 200 mil para climatizar os 19 CMEIs do município. A iniciativa tinha como objetivo garantir mais conforto térmico às crianças, especialmente nos dias de temperaturas mais baixas. No entanto, a sequência de furtos tem causado prejuízos ao patrimônio público e impactado diretamente o funcionamento das unidades, comprometendo o ambiente adequado para o atendimento dos alunos. Este é o quarto registro recente envolvendo furtos de fios e peças de ar-condicionado em CMEIs de Videira. Na semana anterior, o CMEI Dolores Damo de Oliveira, no bairro Quartel, foi alvo de 2 furtos em sequência. Santa Catarina enfrenta um cenário preocupante na campanha de vacinação contra a gripe em 2026. Apenas um município catarinense conseguiu ultrapassar a meta de imunização entre os grupos prioritários. São Miguel da Boa Vista, no extremo oeste, alcançou mais de 93% de cobertura vacinal, enquanto 137 cidades do estado seguem com índices inferiores a 40%. Os números acendem o alerta da Secretaria de Estado da Saúde, principalmente com a aproximação do encerramento da campanha, previsto para o próximo domingo, dia 31 de maio. Apesar da baixa adesão, Santa Catarina ainda apresenta desempenho superior à média nacional, atualmente em torno de 35%. Diante da situação, a Secretaria intensificou o pedido para que os municípios ampliem as ações de conscientização e busca ativa da população prioritária. Com a chegada das temperaturas mais baixas e o aumento na circulação de vírus respiratórios, a orientação é para que idosos, crianças, gestantes e pessoas com comorbidades procurem as unidades de saúde para receber a imunização gratuita contra a influenza. Este foi o Videira Notícias, que volta logo mais com outras informações.
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4: 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O seu sorriso fixo, de volta. Vamos mandar um abraço aqui pro Daniel Boneto. Estava de aniversário ontem, Daniel. Parabéns. Tudo de bom, muita saúde, sucesso. Tudo de melhor para você. Com muito carinho dos seus pais, a Silvana. Também o Paulo, a Mana, a Luísa e toda a família parabenizando.

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O Copete tá aí na nossa sintonia. Boa tarde, Copete. Tudo certo? Tá mandando música pra Ana, Nelise, a Neuza, Giovana, Piazada da Ponto Físio, a Ivonete, a Luísa, a Neiva, o Adilson, o Fusqueira, o Batistela, o Pires, toda a galera.

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0: 15 horas 41 minutos, está chegando informações. Fabiano Trindade, boa tarde.
11: Muito boa tarde para você que nos ouve nesta segunda-feira. Nós queremos falar nesse momento sobre a Semana do MEI. Iniciou, né, aqui em Videira e, enfim, a gente quer conversar com a Cláudia Sesca, ela que faz parte, que atua aqui na Sala do Empreendedor e vai falar para a gente da programação, o que é que essa semana tem de diferente, enfim, das ações que serão realizadas. Tudo bem? Boa tarde.
12: Boa tarde, tudo bem? Então, a Semana do MEI ela é uma semana nacional. A Prefeitura de Videira fez uma programação especial para todos os microempreendedores individuais e também para quem deseja estar empreendendo, formalizando a sua atividade.
11: É importante que as pessoas tenham ou procurem mais informações, né? As possibilidades que o MEI apresenta. São várias possibilidades, né? Isso vem mudando e já mudou, né?

0: algum tempo atrás, tudo isso. E aqui vocês têm uma equipe preparada para atender, para tirar essas dúvidas.
1: Isso, exatamente. Nós fazemos toda a parte de orientação, encaminhamento, se caso a pessoa não se enquadre numa atividade MEI, se enquadrando, nós fazemos a abertura, a formalização, a emissão de guia, toda a documentação sai daqui pronto já.
0: Essa semana, como é que ficou aí a programação? Todo dia tem algo diferente?
1: Então, a nossa semana do MEI, ela é compreendida por 3 dias que vão ter atividades diferenciadas. Amanhã, que é terça-feira, vamos ter a sessão de negócios na CIAVE, às 19h30, que é um momento de conexão entre empreendedores e empresas, uma troca de conhecimentos e oportunidades. Na quinta-feira, nós vamos estar no bairro De Carli, com a sala itinerante, levando o nosso conhecimento para mais próximo da comunidade. E já na sexta-feira nós vamos ter consultorias individuais de planejamento e finanças que vão estar acontecendo aqui na prefeitura com vagas limitadas.
0: Qualquer dúvida que a população tenha, né, pode chegar aqui, vocês têm uma equipe sempre atendendo?
1: Sim, nós somos 3 pessoas que estamos no atendimento para estar orientando, tirando todas as dúvidas, fazendo as inscrições para os eventos que vai ter.
0: Outra questão que a gente lembra agora é que a declaração, assim como o imposto de renda, pessoa física, mas o microempreendedor, ele também tem um prazo limite, está terminando.
1: Exatamente. Então, a declaração do microempreendedor individual vai até dia 30 de maio. Lembrando que é muito importante, quem não fez, está fazendo, pode estar vindo aqui na sala do empreendedor com o relatório das receitas brutas, nós faremos. Quem não cumprir dentro desse prazo vai estar aí gerando uma multa, até mesmo tendo o cancelamento do seu CNPJ. Então, é muito importante. Quem não fez, está nos procurando para estar fazendo a sua declaração e estar atuando de forma regular.
0: Talvez não deixar para o último momento, né? Quanto antes antecipar, melhor.
1: Com certeza. No último dia, sempre o sistema está travando. Então, é muito importante que o pessoal já nos procure desde já para estar regularizando isso, para não ter nenhum problema com a Receita Federal.
0: Tá certo. Deixa aqui, eu quero agradecer a Cláudia Sesca, que atua aqui na Sala do Empreendedor, que fica aqui no prédio da Prefeitura, trazendo essas importantes informações. Muito obrigado mais uma vez. Um bom trabalho para vocês e uma ótima semana aí do MEI também.
1: Obrigada. Agradecemos aí por estar levando também o conhecimento de toda a comunidade das nossas ações.
0: Então são essas as informações que eu trago neste momento e agora a gente volta ao estúdio aí e segue a programação.
2: Obrigado, Fabiano. 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E tá chegando mais sucesso por aqui. O Vilcinho, a turma do Amarante estão na nossa sintonia. Boa tarde, obrigado pela audiência. O Vilcinho tá mandando pra toda a família. Vai um abraço também pra turma que nos ouve através das plataformas digitais. A nossa ouvinte, a Célia, está lá na Bahia, em Feira de Santana, curtindo um verãozinho. É, minha amiga, diz que o sol tá muito quente por lá. Já aqui em Videira, temperatura está marcando 19 graus. Céu está nublado. Tudo está indicando que vem chuva e frio por aí, hein? Célia, forte abraço para você, para toda a família. A Célia também tá mandando um alô para dona Gentila, aqui do bairro Floresta. Um beijão, Gentila!

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1: A Escola de Artes da Secretaria Municipal de Turismo e Cultura passou por uma grande reestruturação no início deste ano. A principal delas foi a exigência de formação superior para os professores de todos os cursos e também uma reorganização total no controle do número de alunos e matrículas, que agora é gerenciado por um aplicativo, com possibilidade de acompanhamento pelos pais. Conforme o assessor da Escola de Artes, Matheus Constantini, as mudanças já estão trazendo mais eficiência no aprendizado, qualidade no ensino oferecido e maior confiabilidade nos números apresentados à comunidade.
2: Anteriormente, havia muitos alunos, um mesmo CPF, matriculados em vários, mesmo sem estar fazendo o curso. Agora, a partir deste ano, com o aplicativo, facilita muito, né? Nós conseguimos saber exatamente o aluno e qual vaga está sendo ocupada. Há a possibilidade de fazer mais de um curso. Então, tem alunos que fazem teatro e violão. Outro aluno faz canto e desenho, né? Então, há possibilidades de fazer mais de um curso. Uhum. Então, hoje nós estamos com 900...
1: Mas é um aluno fazendo dois ou três cursos e não três alunos. Isso. Naquela perspectiva de número, né?
2: Isso. Então, hoje nós estamos com vagas ocupadas 1.385, precisamente. Então, com a dança, entrando a dança e ainda outros projetos que nós estamos querendo implementar com acordeão, mais pra frente, até como é uma escola de artes, mas cultura, né? Então, possivelmente mais pra frente uma língua estrangeira, ou italiano, ou alemão, né? Que é interessante pra cultura. Então, hoje 1.385, mais pra frente aí com a dança entrando, nós vamos chegar a 1.500 alunos ainda este ano.
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3: 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Chegando mais sucesso, Mato Grosso e Matias, Zezé de Camargo e Luciano.

0: Maravilha, obrigado!
1: Meu irmão, obrigado.
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3: 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A Silmara está na nossa sintonia, tá mandando música pelo sobrinho Matias, que hoje está de aniversário. Parabéns, Matias! Muitos anos de vida, saúde, muita paz, sucesso para você. Um abraço da tia Silmara, em nome de toda a família, também o seu pai, a sua mãe, a sua irmã, a esposa Joyce, também da vovó, a dona Iracema, da Emídia, da sobrinha Agnes, a família inteirinha parabenizando o Matias de aniversário hoje.

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1: Rádio Videira, 16 horas 9 minutos.
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0: Rádio Videira, 16 horas 23 minutos.
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5: Agora 16 horas com mais 28 minutos, o Show da Tarde já vai ficando por aqui. Na sequência tem o Videira Notícias com informação para você, para toda a família, para toda a comunidade de Videira e da nossa região. Higiclass, Supermercado Itália, Placídio, Doutor Hérnia, VIP Implantes, Odontologia e Mega Móveis voltam amanhã em mais um Show da Tarde. Obrigado pela audiência.

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10: 16:40, o Videira Notícias está no ar. Boa tarde, Ernesto Júnior.
11: Boa tarde, Araceli. Boa tarde a você que está nos acompanhando. Estamos ao vivo diretamente aqui dos nossos estúdios no alto do bairro Universitário. Nesse momento, tempo aí parcialmente encoberto, 19 graus a temperatura neste momento aqui no Alto Vale do Rio do Peixe. A gente está na expectativa, né, Araceli, ainda da chuva, que aí está prometida uma chuva mais intensa. Era para ter vindo ao longo da manhã, no início da tarde, no fim da tarde, e agora a previsão indica que a gente pode ter aí uma chuva já no início da madrugada e principalmente nessa terça-feira, inclusive com acumulados razoavelmente grandes aqui para nossa região.
10: São quase 10 milímetros para amanhã a previsão de chuva, né?
11: Isso mesmo. Então aí, para você que está nos acompanhando, fica aí a questão de amanhã sair de casa com o guarda-chuva de novo, porque a gente tem aí então essa questão da chuva presente nessa terça-feira.
10: O sol, parece que o sol vai dar o ar da graça, mas é só para dar um bom dia.
11: É, porque aí presença mesmo, que tudo indica, a partir de quarta-feira, mas entre nuvens aqui na nossa região.
10: Muito bem. Nós temos uma conquista para celebrar junto com o Ibiam. Os atletas da cidade de Ibiam foram destaque na etapa micro-regional dos Jogos Escolares de Santa Catarina.
11: Isso mesmo. As equipes aí conquistaram títulos, medalhas e posições de destaque em diversas modalidades, reforçando o potencial esportivo da cidade nessas competições aí para estudantes de 12 a 14 anos. Entre os principais resultados, Ibiam conquistou o título no futsal masculino, vôlei de quadra masculino e vôlei de praia masculino. Além disso, os atletas também garantiram vice-campeonato, terceiros lugares e presença no pódio e em outras categorias. As conquistas aí então foram comemoradas pela comunidade e são elas: campeão no futsal masculino, terceiro lugar no futsal feminino, campeão no vôlei de quadra masculino, terceiro lugar no vôlei de quadra feminino, campeão no vôlei de praia masculino. masculino

0: vice-campeão no vôlei de praia feminino, terceiro lugar no badminton aí feminino. Então, resultados expressivos aí para os times de Ibiã e Araceli. Aproveito já que a gente está falando de esportes, Videira está nos últimos preparativos para a edição de 2026 do Parajesque, que ocorre a partir da próxima quinta-feira, dia 4 de junho, aqui no município. São mais de 1.500 entre atletas, equipe técnica, familiares que estão sendo esperados aqui na nossa cidade, aí entre os dias 4 e 7 de junho, nas dependências do Parque da Uva, também aí do Complexo Esportivo do Medalhão, aí o Paragesque movimentando o Paradesporto de Santa Catarina
1: e
0: a partir de semana que vem.
1: Que vai acontecer em Iomerê e Arroio 30 também.
0: Recebendo a etapa micro-regional, né? Aí, então, a nossa região aí se destacando, seja nas conquistas, seja no recebimento aí, né? No sediamento destes eventos do Paragesque aqui em Videira e daí das etapas micro-regionais da ULESC em Iomerê e também Arroio 30.
1: Mais de 500 mil catarinenses ainda não entregaram a declaração do imposto de renda e o prazo final é sexta-feira.
0: Isso mesmo, aí sexta-feira é o prazo final para prestar contas aí à Receita Federal, prazo que se encerra às 23 horas e 59 minutos. De acordo então com dados divulgados pela Receita Federal, até amanhã de hoje, cerca de 1,69 milhão de declarações haviam sido enviadas no estado. O número representa aproximadamente 75% das 2,24 milhões de declarações esperadas em Santa Catarina. Com isso, cerca de 506 mil contribuintes ainda precisam regularizar a situação antes do encerramento do prazo. Para quem ainda não enviou o documento, a Receita Federal reforça a recomendação de utilizar a declaração pré-preenchida, ferramenta que agiliza o processo ao trazer automaticamente informações sobre rendimentos, bens e outras movimentações financeiras aí do contribuinte. Em Santa Catarina, 65,7% das declarações entregues até o momento utilizaram esse modelo, índice considerado um dos maiores do país. Além disso, a maioria dos contribuintes catarinenses optou pelo formato simplificado da declaração, que oferece desconto padrão no cálculo do imposto. Segundo dados aí da Receita, 59,2% das declarações entregues até agora tiveram resultado de imposto a restituir. Entre esse grupo, aproximadamente 75% escolheram receber os valores por meio do Pix.
1: Agora vamos falar da jornada de trabalho, porque o governo e a Câmara fecharam um acordo sobre a redução da jornada de trabalho que está prevista em PEC.
0: Isso mesmo, a gente vem acompanhando nessa PEC da redução da escala 6x1 e que terá transição de aí até um ano e mudança para 5x2 começa em 60 dias. A regra da transição para essa redução da jornada de trabalho no Brasil prevista aí na proposta de emenda à Constituição, no fim da escala 6x1, deverá ser de até um ano. O acordo foi costurado entre lideranças da Câmara de Deputados e o governo federal e anunciado nesta segunda-feira. O texto prevê mudanças graduais na jornada semanal, que atualmente é de 44 horas, até chegar ao limite de 40 horas. Segundo o que foi definido, a transição ocorrerá em fases. A primeira redução será de 44 para 42 horas semanais, com prazo de até 60 dias para promulgação da emenda constitucional. No mesmo período de 60 dias, também passará a valer a mudança da escala 6x1 para o modelo 5x2, garantindo 2 dias de folga a cada 5 dias trabalhados. Já a redução final da jornada, chegando a 40 horas semanais, será aplicada 12 meses após a promulgação da proposta. O anúncio foi feito pelo presidente da Câmara dos Deputados, Hugo Mota, ao lado dos ministros do Trabalho, Luiz Marinho, e das Relações Institucionais, José Guimarães. Segundo Mota, o prazo de transição busca equilibrar os interesses dos trabalhadores e também do setor produtivo. O relator da proposta, o deputado Léo Prates, deve apresentar aí o texto final ainda hoje, durante a sessão da comissão especial que analisa o tema. A votação na comissão está prevista para quarta-feira, com análise no plenário na Câmara marcada para quinta-feira, dia 28. Então aí, fechando esse ciclo na Câmara dos Deputados, indo ao Senado Federal, aprovada no Senado, então essa proposta de emenda aí, essa PEC entra em vigor com prazo inicial de 60 dias para redução para 42 horas semanais e depois, posteriormente, de um ano, fechando aí essa redução de 44 para 40 horas semanais, aí então instituindo oficialmente a escala de 5x2.
1: Daqui a pouquinho, depois do intervalo, tem mais informação.
0: Não sai daí.

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8: 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Agora é 16:50 e hoje a Câmara de Vereadores de Videira realiza a sessão ordinária.
9: Isso mesmo, sessão que foi aí adiantada para o dia de hoje, para a noite de hoje, começa às 18:45 no plenário da Câmara, lá no bairro Alvorada. Isso ocorre aí em decorrência de viagens de alguns parlamentares para a capital do estado, Florianópolis, em pauta duas votações, uma aí em turno único, uma moção proposta pelo vereador Cleiton Zago, do PL, em homenagem aí, então, a Escola de Pais do Brasil, aqui a seccional de Videira, que está completando 41 anos neste ano, e aí uma votação em segundo turno por parte aí de um projeto de lei enviado pela Prefeitura de Videira, pelo Executivo, aí de uma destinação aí de um valor de R$ 200 mil para a reforma de um espaço para receber aí uma casa de acolhimento para mulheres vítimas aí de violência aqui no município.
8: E a Câmara de Vereadores de Omerê também realiza sua sessão na noite de hoje, às 18:45. Todos os iomerenses estão convidados para prestigiar presencialmente na Câmara ou então no YouTube. Temos informações sobre o cemitério de Videira, que está ganhando 160 novas vagas para sepultamento.
9: Isso mesmo, aí um novo espaço está sendo aí construído no cemitério Jardim da Saudade, aí aqui no município. São 160 novas vagas, um investimento de R$ 400 mil para a construção dessas novas sepulturas, aí uma estrutura vertical que está sendo erguida naquele espaço. Aí, de acordo com a prefeitura, o primeiro conjunto de gavetários está em fase de finalização e deve ser liberado para uso nos próximos dias. Já o segundo módulo, que também está em construção, tem previsão de entrega até o fim de junho. A ampliação busca suprir a limitação de vagas atualmente existentes nos cemitérios da cidade, garantindo mais organização e estrutura para atender as famílias em momentos de despedida. Os gavetários, a gente lembra, né, são estruturas verticais compostas por aí compartimentos

0: o recebimento aí desse, né, em toda essa situação. Araceli, quando a gente está falando, de, né, são 160 novas vagas que estão sendo construídas naquele espaço, é uma situação que atinge grande parte das cidades aqui na nossa região, né, a falta de espaços elas, né? Nos cemitérios municipais, aí não é uma situação só aqui em Videira, é uma situação que atinge grande parte de todo o território brasileiro e que acende aí a questão para novas formas de você fazer, se despedir do seu ente querido, né, novas questões envolvendo a cremação, outras formas, né, para que você acabe se organizando de uma forma que não precise depender, às vezes, de esperar a construção como está ocorrendo agora aqui em Videira, de um novo espaço.
1: E o IMA já não está mais autorizando, né, o aumento de espaço para os cemitérios.
0: Ou a construção de novos também, né? Exatamente. Porque é uma questão bem complexa.
1: A tendência é a cremação, né, para os próximos anos.
0: Isso mesmo, a tendência é a cremação para os próximos anos. Aí a gente, inclusive, já aproveita o gancho e lembra que isso é uma questão aí envolvendo o meio ambiente, que é um dos principais fatores quando a gente fala aí das sepulturas tradicionais que a gente tem aí nos cemitérios aqui na nossa região. E já também deixo o convite, estamos na organização da quinta edição do RB Verde, que ocorre no próximo dia 6 de junho, inclusive com a parceria do Grupo São Judas Tadeu. Então aí é um momento também de a gente discutir a importância de se repensar esse momento de despedida.
1: 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Nós aguardamos você no Largo da Estação aqui em Videira, dia 6 de junho, às 9 horas da manhã. Nós temos informações também do EMOSC, que estará nesta próxima quarta-feira no município de Tangará.
2: Olá, pessoal. Janaína aqui do EMOSC de Açaba. Tudo bem? Primeiramente, quero agradecer tanto aos nossos doadores que compareceram nos dias 19 e 20. A gente esteve realizando em Videira 2 dias de coleta externa que foram essenciais para o nosso estoque. Agradecer aí ao SESC Senat pela procura deles para fazer essa ação aí também, que é sempre bem importante, né, e engajado a gente estarmos juntos nessas ações, né, para melhor atender aí os nossos doadores e tudo mais. Então, muito obrigada em nome do EMOSC a todos que fizeram suas doações e que em breve a gente vai retornar aí também. Agora é o momento de convidar quem puder fazer suas doações. Vamos estar em Tangará no dia 27/5, numa quarta-feira. Tanto quem ainda não fez a sua doação em Videira, né, pode estar indo aí a Tangará fazer sua doação de sangue também. Pessoal de Tangará mesmo, né, fazendo a sua doação de sangue, quem está apto para fazer a sua doação já. Caso tenha dúvida se está no momento certo de fazer sua doação, entre em contato com nós aqui no EMOSC, tire suas dúvidas, consulte, né, o prazo da sua doação e a gente pode estar agendando o seu horário. Então, a nossa coleta vai acontecer das 9 da manhã às 11 e à tarde iniciamos novamente a coleta à 1 até às 3 da tarde. Então, são vagas limitadas. Caso queiram entrar em contato, o nosso telefone é o 3527-2200. Entre em contato, faça seu agendamento. Vamos ajudar aí a quem está precisando com a sua doação de sangue.
1: Videira já fez a sua parte, agora é a vez de Tangará. Você que reside em Tangará está na nossa audiência. Liga lá no EMOSC ou chama no WhatsApp 3527-2200 e agenda a sua doação. Nesta quarta-feira, o Hemocentro Joaçaba estará fazendo coleta externa em Tangará.
0: Isso mesmo. Araceli, a gente falou do imposto de renda, mas também tem recado aí para o microempreendedor individual. Isso porque não só a Videira, como também Iomerê está realizando, né, semana do microempreendedor individual, uma parceria aí com o Sebrae, entre hoje, 25, e a próxima sexta-feira, dia 29, aqui em Videira, na Sala do Empreendedor, que fica aí anexo à Prefeitura, no bairro Alvorada, aí por meio da Secretaria de Desenvolvimento Econômico e Habitação. Durante os 5 dias de programação, os MEIs terão, então, acesso a serviços como formalização de empresas, orientação sobre legislação, benefícios e obrigações do MEI, além da emissão e parcelamento da guia do DAS. Um dos principais destaques da ação é a força-tarefa voltada à declaração anual do microempreendedor individual, cujo prazo se encerra aí no dia 31 de maio. Aqui em Videira, para quem está nos acompanhando, dá

0: Importante, cerca de 3.200 MEIs precisam realizar a entrega do documento neste ano. A proposta é auxiliar aí os empreendedores a manterem suas atividades regularizadas, evitar pendências com a Receita Federal. E aí, além da programação na Sala do Empreendedor, também aí tem eventos ocorrendo. Amanhã, terça-feira, às 19h30, tem sessão de negócios no auditório da CIAV. No dia 28, na Sala do Empreendedor Itinerante, no CRAS do bairro de Carle, às 13h30. E no dia 29, consultorias individuais gratuitas em planejamento e finanças na Prefeitura de Videira, com vagas limitadas.
1: 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Videira Notícias vai ficando por aqui.
0: Isso mesmo, você que esteve com a gente, o nosso muito obrigado, um excelente fim de tarde, uma ótima noite. As informações do Portal RBV e nas nossas redes sociais, a gente se encontra amanhã.
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5:04, minuto 5:04. Muito boa tarde, gente, amiga. Estamos chegando aqui na Videira com mais um programa nosso Entardecer no Sertão, a festa da música sertaneja, meu povo. Segunda-feira, como é que foi o final de semana? Tudo certinho, tudo tranquilo aí, você, meu amigo, minha amiga. Espero que você tenha uma semana cheia de paz, saúde e consiga aí alcançar o objetivo para essa semana que está se iniciando, então, né? A partir de agora até as 19 horas, Gilmar Tibes te faz companhia aqui na nossa Rádio Videira, 88.5 FM com você em todo lugar. E a temperatura está marcando nesse momento, a temperatura está na marca dos 21 graus, o tempo nublado em Videira. Hoje é dia 25 de maio, né, gente? Hoje é dia da costureira e dia do massagista. O nosso abraço aí aos profissionais, então, tá bom? 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Abraçando os amigos aí do centro, alô povo aí dos bairros de nossa cidade, o pessoal do interior, município vizinho, você na sintonia via online, na sua casa, no seu trabalho, no seu carro, onde quer que você esteja, receba o nosso abraço, está no ar aqui mais um programa, o nosso Entardecer no Sertão 5 e 5.

0: 5h30.
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1: 5h32, manda um abraço aí pras costureiras, né? Hoje é dia da costureira, né, meu amigo? Isso, nossas amigas aí, que, né, ligam o rádio de manhã cedo, fica o dia todo aí, às vezes até a noite aí, né, pra dar conta aí de entregar as costuras, né? Mas no inverno agora o pessoal, né, procura bastante roupas de inverno aí, né? Isso, as costureiras aí se viram nos 30. Um abraço a todos aí, né, que estão sempre ligados com a gente, curtindo a nossa programação, a todo as costureiras aí, né, pessoal aí, gente boa, sempre na sintonia, curtindo a nossa Rádio Videira, meu povo. Vamos seguindo aí com o programa, abraçando aí os amigos da sintonia. O Edson Cordeiro tá ligado com a gente, né, Edson? É, tá aí, tudo certinho, tudo tranquilo, meu gripado hoje aí, companheiro, velho. Valeu, obrigado pela companhia. Quem mais tá ligado com a gente?
2: Boa tarde, Gilmar, manda uma música do Mike Leão aí, Mudando de Viola, pra nós aqui em Novo São Paulo. Um abraço, valeu, Tibes.
1: Valeu, um abraço aí, um abraço pros amigos lá do Novo São Paulo. Quem é que tá ligado com a gente lá no Novo São Paulo aí, meu amigo? Deixa eu ver se tem o nome certinho aqui, ó. É, mas um abraço pros amigos lá do Novo São Paulo, então, né? Pessoal ligado com a gente, curtindo a nossa Rádio Videira. Isso aí, né? Vamos nessa aí com o nosso programa. Que temos aqui? Temos um convite aí para festa, né? Deixa me ver. É festa? É baile? O que é o convite? Deixa eu dar uma olhadinha aqui, ó. Ah, é baile então, né? O baile mais esperado do ano está chegando e será sábado, dia 30 de maio, no pavilhão do bairro Santa Teresa, Videira. Início às 20h30, com a animação do Gaiteiro do Paraná. Traga sua alegria, né? E venha festejar aí com a gente, né? Ou leva sua alegria e vai festejar com o povo lá, né? Haverá venda de pastéis a partir das 18 horas. Apoio Chope dos Didos e Panificadora Milara. Isso aí, né? 5h34, a gente vai seguindo com o nosso programa, o nosso Entardecer no Sertão aí, né, que está sempre com o melhor da música pra vocês. Daqui a pouquinho tem a oração da Ave Maria com o Padre Jair, 18h, finalização de tarde, momento de fé, de reflexão, oração pra vocês aí, pra começar muito bem, então, a semana, né, gente, finalzão de segunda-feira, esta semana aí, né, é de semana cheia, né, gente, não tem feriado não, então vamos se espichando aí. É o Machado, tá ligado com a gente, né, Machado, lá no Novo São Paulo, curtindo a programação da Videira. Valeu, grande abraço, companheiro. Isso, curtindo aqui o nosso finalzão de tarde, o nosso entardecer no sertão aí, tá bom? O Hilário de Pomeia tá ligado com a gente, né, Hilário? Como é que tá? Tudo certinho, tudo tranquilo aí? Deixa me ver aqui o que ele quer ouvir aqui. Fala aí, homem do céu.
3: Ô, Tibe, boa tarde. Aqui é o Hilário de Pomeia, Tibe.
1: Fala, homem.
3: Tibe, eu queria ver se tu rodasse hoje, conseguisse rodar ali a música do Neguinho Parafuso, que é um modão de viola aí. Sim. Entardecer do Sertão aí. É só moda de viola. Preço pro pessoal aí de Pomeia, meus amigos, meus conhecidos. Pra tudo aí que gostar da música, beleza, Tibi?
1: Beleza. Daqui a pouquinho tem o Neguinho Parafuso aí com o Tião Carreiro e o Pardinho aí, companheiro. Agora tem o Mike Leão lá, o Machado pediu lá no Novo São Paulo, ligado com a gente aqui, ó. Mike Leão cantando, Sonho de Caboclo.

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0: 10 minutos voltando para as 6 horas, daqui a pouquinho até oração da Ave Maria. 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Isso mesmo, né? 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Isso, 5h51, vamos seguindo aí com o nosso programa. Quem é que tá na sintonia curtindo a programação da nossa Rádio Videira?
1: Tarde, que bom. Eu já sou o Coro Caravaginho. Manda um alô aí, vamos dar carona com a música, o cara pediu ali, ninguém parafuso ali.
0: Valeu, Jaiante, grande abraço, companheiro Lando Caravaginho, ligado com a gente, curtindo a programação da nossa Rádio Videira. Obrigado pela companhia, companheiro. Agora temos que se reunir novamente aí, né, com o povo, pra nós jogar mais um truco. Mas lá tem que ir firme, amigo, lá os homens são fortes no truco aí, né, isso. Eita, nós. Um abraço lá pro Jaiante, pro Gaiteiro lá, o vizinho, né, Jaiante, agora não lembro o nome dele aí, mas um abraço lá pro Gaiteiro também. E o pessoal lá, né, um bom final de tarde a todos aí. Qualquer hora dessa, se reunimos de novo, comer uma carta, tocar uma gaita e jogar um truco aí. Eu também. A Creuza de Pomé tá ligado com a gente, quer ver música aí. E obrigado se foi atendida. Eu vejo se consigo achar a moto que você pediu, minha amiga.

Se eu achar, eu rodo pra você. Obrigadão pela participação, então, tá bom? Vamos trazendo na sequência o Neguinho Parafuso e o pessoal que pediu aqui, eu tenho os pedidos aí, né? Neguinho Parafuso tá na sequência. Vamos lá, Tiago Carreiro e Pardinho cantando.

4 minutos faltando para as 6 horas. Opa, você ouviu aí a música, cantou pra gente na participação do ouvinte, o Neguinho Parafuso, né? Bom, seguindo daqui a pouquinho até a oração da Ave Maria aí com o Padre Jair, e a gente vai seguindo. Vou trazer mais um modão aqui, ó. Opa, antes da oração tem Teodoro e Sampaio cantando. Finalzão de tarde aqui na Vieira, o melhor da música sertaneja, o sertanejão classe A do rádio pra você, meu povo. Teodoro e Sampaio, Delícias de Amor. Essa é das antigas, né? Lá no volume 2, o Teodoro e Sampaio. Aí, rapaz, segura aí.

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2: Olá, meu irmão, minha irmã, meu amigo, minha amiga, que bom estarmos juntos nesta segunda-feira, bom demais, tá aqui juntinho com você, com sua família, começando essa semana, sempre na paz do Senhor, na intercessão de Nossa Senhora, sempre refletindo, buscando o caminho com Deus, que é o caminho que nos leva à felicidade, à harmonia, ao diálogo, ao bem-estar, às conquistas de nossos sonhos. Por isso quero estar com você, rezar com você nesta segunda-feira, dizendo assim: o anjo do Senhor anunciou a Maria, e ela concebeu do Espírito Santo. Eis aqui a serva do Senhor, faça-se em mim segundo a vossa palavra. O Verbo se fez carne e habitou entre nós. Na história da vida de hoje eu quero falar para você: ambição. Ambição é a vontade de querer conquistar algo e faz parte da natureza humana. Quando ousamos sem prejudicar e sem desrespeitar os direitos dos outros, ela faz bem e impulsiona na realização de nossos sonhos. A palavra de Deus nos diz: nada façais por ambição ou vanglória, mas que a humildade vos ensine a considerar os outros superiores a vós mesmos. Filipenses 2:3. Porém, muitas vezes, nos tornamos pessoas gananciosas e egoístas, fazendo de tudo para alcançar sucesso, fama, reconhecimento e bens materiais, nem que para isso tenhamos que passar por cima dos outros. Precisamos cuidar para que a ambição não sufoque o nosso ser, dando ênfase ao ter. Meu irmão, minha irmã, meu amigo, minha amiga, ambição. Aquela pessoa é ambiciosa. Eu gosto dessa palavra porque ambição nos leva à conquista, a sonhar, e faz parte da natureza humana. Nós não fomos criados para ficar aí paradinho, quietinhos, não. Fomos criados porque Deus nos dotou de dons, inteligência, com capacidade para buscarmos aquilo que almejamos. Por isso, a história diz: nada façais por ambição ou vanglória, mas com humildade, sem precisar pisar em ninguém. Busque realmente teus sonhos, tua realidade. Coloque na tua vida uma ambição, coloque uma meta. Hoje se usa essa palavra meta, porque ambição parece que ficou de uma forma desprezível. Não, a ambição ela tem que existir, porque eu quero realmente aquilo e vou à luta. Mas temos que tomar o seguinte cuidado: cuidado para não sufocar a ambição em busca, né, do ter, de passar por cima das pessoas e esquecer do ser. Porque a ambição leva uma realização pessoal sem precisar, né, entrar em caminhos errados, caminhos contraditórios. Por isso, peça a Deus hoje, com muito carinho, que lhe dê sabedoria para usar a ambição de forma saudável, impulsionando a realização dos seus ideais e principalmente das suas metas. Nunca esqueça disso. Quero assim te colocar nos braços desta mãe, com muito carinho, nesse início de semana, dizendo: ó minha senhora, ó minha mãe, eu me ofereço toda a vós em prova do meu amor para convosco, e vos consagro hoje e sempre meus olhos, meus ouvidos, minha boca, meu coração, inteiramente todo o meu ser. Porque assim sou vosso, ó incomparável mãe, guardai-me, defendei-me como bem e propriedade vossa. Sou todo vosso, Maria, sede minha mestra de vida, com Cristo e para Cristo. Amém. Ave Maria, cheia de graça, o Senhor é convosco. Bendita sois vós entre as mulheres, e bendito é o fruto do vosso ventre, Jesus. Santa Maria, Mãe de Deus, rogai por nós, pecadores, agora e na hora de nossa morte. Amém. Pela intercessão de Nossa Mãe Maria, Deus derrame suas bênçãos sobre você e sua família. Em nome do Pai, do Filho e do Espírito Santo. Amém. Obrigado, meus irmãos. Obrigado, minhas irmãs. Um beijo no coração de todos. Fiquem todos aí na proteção divina. Bom início de semana abençoado. Nos encontraremos aqui rezando com você e por você.
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1: Finalzão de tarde é o nosso Entardecer no Sertão. Nosso abraço para os amigos da Oficina Mecânica, o pessoal da Chapeação. É isso aí, muito obrigado pela companhia, né, gente? Os amigos ligados com a gente, Construção Civil, já encerramos, já escureceu aí, né? É, não sei, o pessoal esteja trabalhando dentro aí da obra. Feito um acabamento aí, não dá para deixar a massa para amanhã, vamos terminar aí, né? Mas um abraço para os amigos aí. Estão sempre ligados com a gente, do batente aí, o pessoal, os motoras, os motoristas, do transporte escolar, levando a gurizada aí, buscando. O pessoal aí do também aí das empresas, né? Só que faz o transporte das empresas aí. Um abraço para esse povão de boa. Sempre rodando aí pela cidade, interior, no civizinho. Vai ligado com a gente, curtindo o nosso Entardecer no Sertão. 6:11, deixa eu fazer um convite para vocês aqui, ó. 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Pelo caminho. Vamos seguindo aí com o nosso programa, finalzão de tarde, 6:12, né? Abraçando os amigos aí na sintonia. Vou trazer mais um modão de viola aqui na sequência aí. Opa, noite que vem chegando, minha gente. Eduardão Costa, pescador e catireiro.

0: 6h16.
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3: Torneio do futebol mundial está chegando. Eu sou Melina Calduro e vou trazer as informações da caminhada da seleção brasileira direto dos Estados Unidos. 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
3: Fomos trazendo aqui a previsão do tempo, Leandro Puchowski, que destaca pra gente, como é que fica o tempo aí.